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0: Bravo.
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à sua rádio Matosinhos Online. Vamos lembrar agora já de imediato uma notícia que nos chegou então, e lembrar que o Rotary Clube da Senhora da Hora, tema do mês,

iniciado no ano anterior, na próxima quinta-feira, dia 16, 21h30, o Rotary Clube da Senhora da Hora levará a efeito a palestra Saúde e Bem-Estar ao longo do ciclo de vida, com as intervenções da enfermeira Susana Ferreira e da educadora social Fernanda Silva. Estamos certos de que o maior interesse na temática, pelo que muito gostaríamos de ter a hora da vossa, a honra da vossa presença. Até lá, um grande abraço para todos. Vamos continuar então com música.

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0: Todos os dias eu estava com ela. 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
2: Sim, tem.
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0: Então, Cunha, o que é que se passa? E conheci esse olhar. Meu irmão aprontou de novo, não?
1: Meu pai, você já sabe, né? O seu irmão anda falha muito.
0: O que é que ele fez agora?
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0: 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Tenta falar com ele,
1: O
0: tenta vocês
1: passado
0: dois resolverem
1: dele
0: isso.
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1: Eu não sei
0: pra
1: se
0: ver
1: ele é
0: se acha
1: capaz de
0: isso.
1: mudar.
0: Mas tenta, tenta.

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Ora viva, boa tarde a todos os ouvintes da rádio Matosinhos Online. Ora viva, boa tarde a todos os ouvintes da rádio Matosinhos Online. Estamos aqui, por um motivo surpresa. Na passada sexta-feira ocorreu a cerimónia e entrega de prémios do Padroense Futebol Clube. Estive com o Aduino Costa e também com o Juvenal Carvalho e começa agora uma pequena reportagem, sim, uma pequena conversa sobre a passada sexta-feira. Recordar que também no sábado passado, São Mamede em Festa fez 25 anos desde que foi elevada à cidade e também vamos falar um pouquinho disso. Até já!

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0: É verdade, Adelino. Passada sexta-feira foi uma cerimónia feita no pavilhão municipal do Padrão da Légua, acho que é assim que se chama, se tiver errado, corrijam. Adelino, conte-me lá como é que foi, se isto é todos os anos que acontece e como é que foi esta gala, não é? Esta entrega de prémios para atletas e funcionários do Padroense Futebol Clube.
1: Bom, deixa-me dizer-te que todos os anos não tem sido.
2: Não, isto é de dois em dois anos. Isto é bem
0: dois
2: mal.
0: Em dois anos.
2: Os prémios exatamente foram referentes às épocas 24, 25, 25, 26.
1: Toma, fala lá. Sim, de dois em dois anos. Este ano foi então com o novo presidente do Padroense Futebol Clube, o engenheiro Ricardo Pereira, que deu voz a esta cerimónia muito simpática, com um auditório com muita gente, das cadeiras do pavilhão estava completamente cheio, mas temos que referir que nas bancadas estava tanto mais gente como cá embaixo. Por isso, todos foram muito aplaudidos pelo facto de haver esta iniciativa. Penso que não se trabalharia melhor do que aquilo que o presidente Ricardo conseguiu, com toda a sua equipa e com todos os seus voluntários, que conseguiram fazer qualquer coisa num pavilhão, que nem sempre é muito cómodo, mas que ele conseguiu fazer com que tudo corresse bem. Tiveram também a presença do vice-presidente da Associação Futebol do Porto, do presidente da Junta de São Amédio em Festa,
0: e o presidente da Matosinhos Sport também.
1: E também da Matosinhos Sport. Portanto, esteve muito bem. Esta cerimónia esteve muito bem apoiada por estes craques do desporto. E por isso, nós também lá estivemos para fazer algo com o Juvenal Carvalho e com o Vasco Fernandes, e que levaram estas entrevistas que nós vamos tentar passar agora já a seguir, e que será publicado já a partir de amanhã.
0: Dois.
1: Por isso correu tudo, ainda hoje. Por isso, disse-me agora aqui o Vasco Fernandes, que é locutor, é jornalista, é técnico, enfim, acho que também faz um pouco de tudo. E tal e qual como o Juvenal, eles parece que nasceram juntos. Parece que nasceram juntos, meus amigos. Mas tudo bem.
0: Juvenal.
1: O essencial é que tudo corre bem, e agora fica então novamente com o Vasco Fernandes.
0: Juvenal, dá aí o seu veredito.
2: A minha opinião é que foi uma festa bonita, é uma festa que é o emblema de honra, o mais alto galardão de um clube centenário. A festa foi bonita, pá, como cantaria o Chico Buarque. Foi emocionante ver os jogadores da casa a receberem o prémio, o Chipelo, o Rubén Pereira. Portanto, a forma Chipelo, como não. o Leandro, o Chipelo também é um grande jogador e também é da casa. Aliás, o Padroense tem tantos jogadores da casa que eu até me enganei, porque Leandro realmente estava emocionado, começou no handball e depois foi para o futebol, toda uma vida ligada ao Padroense. Rubén Pereira e Didi, aspas, foi também uma homenagem bonita, foi feita a Ana Amorim, que foi galardoada como dirigente do ano. Portanto, foi realmente enriquecedor presenciar. É a primeira vez que, no meu caso pessoal, presenciei esta festa, e a festa foi realmente gratificante. Foi bonita, com a presença de muitos familiares dos jogadores e, sobretudo, muita emoção.
0: E também de destacar uma enorme intervenção do ex-presidente, agora atual presidente da Assembleia do clube,
2: sim,
0: da Assembleia Geral, o Germano.
2: Foi uma entrevista, foi uma intervenção muito,
0: um homem de futebol, um homem
2: muito emocionante. Foi muito emocionante. Falou do Padroense, fez um pedido importantíssimo para o clube, que é o futuro do clube, que é o novo campo, que já está prometido e que está em embrião ainda. E realmente foi emocionante perceber a dimensão da intervenção de Germano Pinho, que pediu encarecidamente à Câmara Municipal para desbloquear um problema que tem que ser desbloqueado para o futuro do Padroense, para que o Padroense não ficar estrangulado, como foi a expressão que ele usou, Adelino. E tu falaste aqui já várias vezes do Padroense sempre em crescimento, nessa necessidade do clube alargar o leque de campos para poder inscrever-se mais jovens, que o Padroense precisa de inscrever ainda mais jovens, para que se redimensione e para que cresça ainda mais, porque o Padroense tem margem de progressão.
1: É verdade, nós podemos sentir isso também nas palavras do Presidente da Assembleia Geral, ex-presidente do clube, o Sr. Germano Pinho, que relembrou novamente e que forçou com toda a sua força e com toda a sua ambição de conseguir aquilo que era prometido. Lembramos que no campo relvado está lá uma placa que diz: não recebemos mais jovens. Porquê? Porque a academia já tem à volta de quase 600 atletas e poderá chegar aos 1000 ou até passar, se efetivamente esses campos estão prometidos já há muitos anos e que por uma ou outra razão aparece sempre um imbróglio lá no meio e que ainda não se percebeu muito bem. Parece-me que, mediante o que nos disse ou que disse aos micros deste evento, o vereador do desporto, o doutor Nuno Matos, e que as coisas agora estão bem encaminhadas para conseguir-se finalmente resolver o problema. É claro que tudo isto já nos foi dito há alguns anos atrás, já no tempo do presidente Eduardo Pinheiro, é verdade, obrigado jornal, Eduardo Pinheiro já nos dizia também a partir do primeiro mandato, logo que a doutora Luísa Salgueiro assumiu também o cargo de Presidente de Câmara, e já lá vão 8 anos, e agora já vai fazer, já vamos já para o 9º. Não sei se realmente aquilo que foi dito será agora cumprido e se no fim deste mandato, no mandato da doutora Luísa Salgueiro, esta promessa que já passou por alguns presidentes, mas que para já não se resolveu nada, nós não vamos entrar o porquê, porque nós não sabemos efetivamente o que se passou, mas há qualquer coisa que não se compreende muito bem. Primeiro, o presidente da Assembleia Geral, e vou ficar por aqui, diz que aquele terreno já era do Padroense, mas que o entregou de mãos dadas à Câmara Municipal, com o vínculo no contrato para que esse vínculo dissesse que as obras teriam que ser feitas pela Câmara Municipal. As partes assinaram, concordaram, mas a situação ficou sem nada. Isto quer dizer, tal como disse o Presidente, e que não pode de maneira nenhuma continuar, é que se o Padroense perdeu o terreno porque ofereceu à Câmara, e agora nem uma coisa nem outra, uma vez que a Câmara depois, antes, quando recebeu o terreno, se responsabilizou para fazer as obras que estão necessárias para a formação. Agora, nós não sabemos, agora o que sabemos é que Germano Pinho foi muito convincente, disse do coração e disse bem alto aquilo que queria, aquilo que pretendia e aquilo que ainda não foi feito. Por isso, vamos esperar que o doutor Nuno Matos consiga transmitir à senhora Presidente tudo o que se passou, tudo o que foi ouvido por ele, e para ver se alguma coisa se pode fazer ou se realmente o treino está mesmo embargado, que não se consegue de maneira alguma desbloquear a situação. Mas a Câmara Municipal é uma autoridade muito forte para poder resolver o problema. Claro, resolver agora e por que não antes? Não se sabe. O que está certo é que a pressão é muito grande, o Padroense está a perder de deixar jovens de lado, já está...
2: Está a ficar estrangulado, como dizia o...
1: Está estrangulado, é verdade. E pronto, quer dizer, não sabemos muito bem, mas esta pressão começa a sentir-se cada vez mais, não só pelos sócios, adeptos e simpatizantes, mas sobretudo pela parte dos responsáveis pelo Padroense. A Câmara diz sempre que está ao corrente, que sabe o que tem que fazer e não sei o quê, mas não se resolve. E o problema é que tem que se resolver. Como diz o Germano Pinho, é verdade que tem mesmo que se resolver, uma vez que aquele terreno, até no fundo, era do Padroense, e foi oferecido à Câmara para que a Câmara fizesse as obras e pudesse estar ali uma instituição com um património muito maior que aquilo que tem. Penso que não vale a pena dizer muito mais sobre isto.
0: Bem, mas o que realmente interessa aqui foi que foram feitas perguntas, as pessoas receberam-nos bem, trataram bem a rádio, falaram connosco, e começando aqui pelo Juvenal, que mal à entrada falou, para quem não sabe, o Padroense Futebol Clube pertence a duas freguesias, tanto o Senhor da Hora como Custóias, e o Juvenal falou com o Leonardo Fernandes, não é?
2: É verdade, é a primeira entrevista que falei com o Leonardo Fernandes, o conjunto de entrevistas que vamos fazer. Poderemos começar pela do Leonardo Fernandes.
3: A Rádio Martins Online está onde estão os principais eventos esportivos, com as diversas coletividades, associações, e também nesse âmbito temos connosco o Leonardo Fernandes, o Presidente da Junta de Freguesia da Senhora da Hora, que obviamente não poderia deixar de se associar ao evento aos Dragões de Honra, sendo um clube da freguesia e um clube que tem todo um pergaminho e todo um passado esportivo de referência.
4: Muito boa noite. É evidente que sim, mal recebi o convite do Padroense para estar aqui hoje presente, para participar nesta gala e até para ser também uma das pessoas que vai entregar os prémios homenageados. Não podia deixar de ser, a minha resposta foi logo que sim, e para mim é que é um grande gosto ser convidado para este tipo de iniciativas, ainda para mais para um clube de referência, não só na Junta de Freguesia da Senhora da Hora ou na Freguesia da Senhora da Hora, como também no Conselho de Matosinhos. Portanto, o gosto é meu estar aqui e estarei sempre ao lado não só do Padroense, mas toda qualquer associação ou coletividade que trabalhe em prol da comunidade, como é o caso desta.
3: Falou em estar ao lado de todas as associações e coletividades. A Senhora da Hora tem uma panóplia grande de associações e coletividades. Sendo crescimento das coletividades na freguesia, o associativismo está difícil, mas sente que as pessoas cada vez aderem mais? Como é que sente o associativismo, o pulsar do associativismo?
4: Ora bem, a Freguesia da Hora tem, como disse muito bem, uma panóplia de associações, temos mais de 40 associações e eu noto que cada vez está a aumentar mais. Desta semana, na reunião das coletividades que tivemos, que foi na Rota do Clube da Senhora da Hora, apareceu-nos mais uma associação criada recentemente e que, pela forma, pela dinâmica que nós temos, quis associar-se a estas associações. Agora há uma coisa que é um problema grave e transversal a todas as associações e a todas as coletividades, é que realmente cada vez mais não existe massa humana jovem que queira pertencer ao associativismo. E o que é que acontece? Os órgãos sociais estão envelhecidos e isso é que me entristece. Vamos ter que tentar captar os jovens a virem para as associações e para as coletividades, porque se assim não acontecer, muitas destas associações que têm anos e que sempre trabalharam em prol das comunidades, dos atletas, vão deixar de existir, realmente não havendo quem as dirija, quem organiza as diversas atividades, vai ser muito difícil elas manterem-se em atividade.
3: Nessa dificuldade não está no pensamento da Junta de Freguesia criar cursos, motivar jovens, arranjar uma forma difícil, sei que é difícil, mas fazer um trabalho invisível, mas profícuo.
4: Mas nós temos, a Junta não tem que ter muito esse papel de criar, não tem que substituir as associações próprias que já existem. Uma delas é a Associação das Coletividades do Conselho de Matosinhos, que digamos que será a presidente das associações todas, que agrega grande parte das associações do Conselho de Matosinhos. Já tem mais de 200 e tal associações associadas. E ela sim, essa é que tem essa responsabilidade de promover estas ações de formação, não só para dirigentes, não só para treinadores, não só para atletas, e está a fazê-lo muito bem. Agora, aquilo que se passa é que tem a ver com as vidas das pessoas. É muito difícil captarmos juventude para se dedicar para o bom a estas causas.
3: É transversal a Matosinhos.
4: Transversal
3: e a Senhora da Hora.
4: Sim, sim, a toda.
3: É difícil arranjar.
4: É muito difícil.
3: Está bem, Presidente. Obrigado.
4: Obrigado. Boa noite.
3: Bom mandato.
4: Obrigado.
0: Foi esta conversa que o nosso amigo Juvenal teve com o Presidente da Junta de Freguesia, o Leonardo Fernandes. Leonardo Fernandes falou bem, falou sobre as associações, também as coletividades da Senhora da Hora, que hoje em dia estão um bocado em desuso, não está, Duim? As coletividades, também as associações...
2: Elas em desuso não estão, estão é com dificuldade de angariar pessoas, sobretudo jovens, sim. Tal como disse o Presidente Leonardo Fernandes.
0: E disse muito bem.
2: É uma luta complicada, porque cada vez mais os jovens aderem menos ao associativismo. Aderem menos ao associativismo, e perante esse fator foi aí que Ricardo Pereira, também com o Padroense, no seu discurso disse, e Leonardo Fernandes obviamente também o disse, portanto não é fácil arranjar pessoas. Indo ao discurso de Germano Pinho, falou num fator muito importante, que é a adesão da mulher ao dirigismo no Padroense, que quando ele chegou havia uma senhora que era empregada da limpeza, e agora há imensa gente, imensa mulher frequentar o associativismo, principalmente no Padroense. Portanto, jovens, mulheres, que nos estejam a ouvir e que queiram aderir a causas, porque o associativismo é uma causa muito importante e é um bem-fazer, como se chama dizer, para Matosinhos e não só, para a sociedade que estamos inseridos.
0: Bem, logo depois da entrevista do Juvenal ao Presidente da Junta da Freguesia da Senhora da Hora, e vou repetir, o Padroense Futebol Clube é um dos poucos clubes do país onde está dividido por duas zonas, por duas freguesias, na zona limite da Senhora da Hora e também de Custóias. Falamos com o Júlio Lourenço, o Dr. Júlio Lourenço, Presidente da Junta de Freguesia de Custóias, desde a separação das uniões de freguesias. O Iborense é o então, Presidente da Freguesia de Custóias, podem corrigir, salvo erro, desde 2025.
2: Exatamente.
0: Desde 2025. E vamos ouvir o que é que o Júlio disse à Rádio Matosinhos Online, uma entrevista que foi mesmo conduzida pelo Vasco Fernandes.
5: Boa noite, estamos aqui então no padrão de padrão da Légua. E estamos aqui com o Presidente da Junta de Freguesia de Custóias, com o Padroense também é um clube que pertence à Freguesia de Custóias, está ali meio da fronteira entre Senhora Dora e Custóias.
6: Exatamente.
5: E estamos aqui com o Júlio, o Ourense. Júlio, qual é a importância de ter aqui o clube Padroense a representar também a sua freguesia, a vossa freguesia?
6: O Padroense é um clube centenário que muito nos orgulha, também na Freguesia de Custóias, como também no Conselho de Matosinhos. É um clube com muita história, feito de pessoas, e pessoas que trabalham diariamente pela nossa freguesia e pelo nosso concelho no desporto, com bastantes atletas, com uma história muito especial e também muito relevante em todo o nosso concelho e até a nível nacional. Por isso é um clube muito importante, que faz um trabalho que é muito importante na nossa freguesia, mas um trabalho que também é alongado até a nível do concelho e até mesmo a nível nacional.
5: E o que é que tem a dizer, mais ou menos, a nível do associativismo na freguesia de Custóias? Está bem, está mal, está a subir, está a descer?
6: O associativismo na freguesia de Custóias, infelizmente, está a crescer. Eu considero que as pessoas que praticam associativismo são hoje os verdadeiros heróis de uma comunidade, porque não é fácil abandonar o seu conforto familiar para, em prol de uma coletividade ou de uma instituição, fazer o associativismo. Isso é algo que as pessoas têm que ser valorizadas por esse trabalho que fazem, e cada vez é mais importante, porque isso reforça o espírito de comunidade, e o espírito de comunidade é essencial numa freguesia.
5: Obrigado, Júlio.
0: Foi feita aqui a entrevista ao Presidente da Junta da Freguesia de Custóias. E depois, o que é que aconteceu, Jornal?
2: Depois aconteceu várias entrevistas. Por exemplo, a próxima que eu tenho aqui em agenda será feita com Germano Pinho, que é uma figura emblemática do Padroense, 24 anos de presidente. Não, penso que para o fim devemos deixar o atual presidente. Exatamente. Que é o Ricardo Pereira.
0: Então vamos ouvir
2: penso
0: o Germano.
2: Que será melhor. Poderemos ouvir Germano. Ou então, antes de ouvir Germano, falei também com Samuel Teixeira, que é o homem. Sim. Da direção ligado ao futebol,
0: é
2: que abriu a pontinha do véu sobre a equipa do Padroense 2026-2027. Vamos então ouvir Samuel Teixeira.
3: Das entrevistas da Rádio Matosinhos Online, temos desta feita connosco Samuel Teixeira. Samuel Teixeira já é um dirigente com alguns anos de Padroense, está ligado ao futebol, o ano desportivo do Padroense foi bom, mas comecemos pelos padrões de honra. O que é que significa para si este momento alto da vida do clube, esta entrega destes galardões, a quem merece seguramente?
7: Muito boa noite a todos. Este momento é um momento do clube. Efetivamente, já estamos aqui há mais de um século e respectivamente, pá, é um orgulho ver a cerimónia de distribuição dos próprios prémios, quer dos nossos associados, quer atletas, quer dirigentes. Que é um orgulho que nós digamos temos.
3: Portanto, para si, enquanto dirigente do futebol, há premiados também no futebol.
7: Futebol
3: este ano correu bem, a subida à Liga Hyundai Pro era aquilo que era o objetivo. Agora o Padroense, já que estamos em dia de sonhos, porque isto sonhar é viver e o sonho comanda a vida, o que é que acha? Também sonha com o Padroense para o ano consiga a ascensão aos campeonatos de Portugal? Ou é passito a passito, como diz a música?
7: Sim. Não, efetivamente, bem, este ano, digamos, nós conseguimos, digamos, com uma certa, digamos, luta, campeonato competitivo, conseguimos chegar aonde nós pretendíamos. O objetivo é subir ao campeonato de Portugal.
3: Isso foi assumido por Ricardo Pereira na apresentação da equipa de 2025-2026 e o Samuel corrobora desse
7: escolho. Exatamente. Isso foi uma aposta do nosso presidente Ricardo Pereira. O objetivo do clube é subir.
3: E o papel do jornalista é este? Já há aquisições? Já está em embrião uma equipa para subir a divisão?
7: Estamos neste momento, a equipe vai-se, digamos, a maior parte dos atletas.
3: Vai ficar a espinha dorsal.
7: Exatamente, vão se manter, mais um ou dois que eventualmente viram, não é? Mas ainda estamos nessa fase, mas que já está uma fase que ainda não está definida, mas o objetivo é efetivamente, pelo menos mais dois, três fortes.
3: Pronto, tem que ser para os comer, como se diz no Norte.
7: Eu costumo dizer que até os comemos vivos, como o outro diz.
3: Exatamente. Dentro do espírito de esporte.
7: Exatamente. Dentro
3: comer em campo, ficar fora é outra coisa.
7: Fora é outra coisa, mas realmente o nosso objetivo, a ambição. Objetivo, vamos com, conforme eu disse, um campeonato competitivo.
3: Muito competitivo.
7: Muito competitivo.
3: A Liga Hyundai Pro já tem carinhos quase semi-profissional.
7: Semi-profissional, mas enfim, vamos, como outro diz, para a luta.
3: Vamos à luta.
7: Saudável.
3: Aqui Matosinhos é gente do mar, portanto.
7: Exatamente.
3: Então, seja uma boa faina.
7: É gente de luta.
3: Seja uma boa faina.
7: Gente de luta.
3: Samuel, obrigado.
7: Muito obrigado.
3: Obrigado.
7: Muito obrigado.
0: E aqui está então aqui um enxerto da entrevista, a entrevista completa a Samuel Teixeira, aquele diretor, um dos diretores mais importantes da atualidade no futebol, do clube, é ele que está dentro dos jogos, é ele que está no banco, ao lado do treinador João Roças, e quem está fora de campo, mas quem é também um dos homens mais importantes deste clube, é Jorge Peixoto. Vamos ouvir o que é que Jorge Peixoto teve para dizer aqui à Rádio Matosinhos Online, que é nosso amigo pessoal do Arduino, amigo pessoal do Jornal e também meu camarada. Iremos então ouvir aqui o Jorge Peixoto.
8: Viva, estamos aqui então novamente com o homem da casa, há muitos anos ligado aqui ao Padroense Futebol Clube, Jorge Peixoto. Jorge, estamos aqui nos Padrões de Ouro, o que é que esta gaba significa para si?
9: Significa que é o reconhecimento da lealdade dos associados ao longo de 50 anos e o 25 que vai ser também entregues o emblema de prata aos associados com 25 e 50 anos, além dos padrões de honra daqueles que se distinguiram ao longo da época no nosso clube.
8: Já com tantos anos ligado a este clube, a esta casa, anseia que o Padroense tenha bons caminhos nos próximos anos?
9: Claro que sim, é essa a nossa meta, é sempre crescimento, que é a nossa sigla, e estamos a fazer tudo para que se consiga até chegar a um patamar mais elevado, ou seja, um campeonato nacional.
8: Obrigado, Jorge.
9: Obrigado.
0: Aqui Jorge Peixoto, já antes de tudo, quero aqui fazer aqui uma meia-culpa. Foi um erro ter dito padrões de ouro, é padrões de honra que se diz. Eu confundi os padrões de honra com os dragões de ouro. Por isso, iremos continuar aqui a nossa pequena. O que é que o nosso pequeno podcast? E quem será o próximo a ser ouvido?
2: Então vamos ouvir agora, se calhar, o ex-presidente e um homem mítico, emblemático. É difícil arranjar adjetivos realmente para definir tudo aquilo que representa o Germano Pinho no Padroense. E vamos então ouvir a entrevista, é relativamente rápida, mas é concisa, porque não há dúvida nenhuma que Germano Pinho é um homem da palavra.
3: O antigo presidente e uma figura emblemática do Padroense, Germano Pinho. Germano Pinho, hoje é um dia de uma iniciativa que já vem do seu mandato, mas é uma iniciativa de todo, em todo, prestigiante para o Padroense Futebol Clube, que é a entrega dos padrões de honra. O que é que lhe diz este momento enquanto antigo presidente e atual presidente da mesa da Assembleia Geral?
7: Exatamente. Como é óbvio, diz muito, porque é a continuação de uma boa prática que já vem de há muitos anos, em que destinamos para ocuparem os lugares de destaque os nossos sócios mais antigos, os nossos sócios que completam também 25 anos, João Emblema de Prata, e os atletas, dirigentes e toda a comunidade padroense que teve uma prestação de tal forma positiva no último ano, neste caso em concreto é nos últimos dois anos, que justifica que o clube se mobilize para os agraciar pela sua dedicação, pelo seu trabalho em prol do clube, que nos honra e que nos orgulha a todos.
3: Pode dizer-se que isto é um momento alto da vida do padroense e para quem recebe o galardão padrão de honra ainda mais alto é. É um dia que não esquecerá seguramente.
10: Com certeza que sim. É, obviamente que os premiados responderam por eles, eu não posso falar em nome deles, mas tenho a certeza, até pela experiência que tenho, que estão muito orgulhosos, estão muito felizes e sentem-se de alguma forma recompensados pelo esforço, pelo trabalho e pela dedicação que mostraram durante o ano anterior.
3: Para terminar, sente que deixou um bom legado da sua parte, quem veio ocupar o seu cargo, e o Padroense é um clube que tinha vida, mantém a vida e fica feliz por isso.
10: Sim, sim, estou absolutamente convicto disso. Eu acho que protagonizei uma das mudanças de poder em clubes mais emblemática, mais serena, mais tranquila e mais civilizada. Saí ao fim de 24 anos de presidente, apoio totalmente o novo presidente, nunca tivemos a mais pequena questão, pelo contrário, compreensão, solidariedade e sempre disponibilidade para poder ajudar naquilo em que for útil.
3: O lema padroense, para terminar, o lema padroense em crescimento é um lema que se apropria realmente à vida do clube.
10: Claramente que sim. É honra e dignifica e é para continuar com certeza com esse lema.
3: Obrigado, Germano.
0: Antes de passarmos para a próxima entrevista, vamos passar um pouquinho de música?
1: Sim, podemos passar um bocadinho de música, claro.
0: Arctic Monkeys, o famoso, a famosa banda britânica, que é recente, já é mais o meu tempo. Vamos ouvir.
1: Pois, nós estamos, fica batendo.

0: Vamos seguir então aqui com a reportagem, que é um pequeno podcast, aqui para a próxima entrevista, que foi com quem?
1: Manuel Pinho.
0: Com Manuel Pinho.
2: Manuel Pinto.
0: Manuel Pinto,
1: Pinto.
0: Exatamente.
2: Ex-presidente, ex-presidente do Padroense, foi o presidente que virou o século.
0: E polícia.
2: Sim, mas estamos a falar do dirigente que virou o século como presidente, portanto, a posteriori foi Germano Pinho. Estavam três presidentes na festa, foi gratificante entrevistá-lo a todos.
0: Uhum. Iremos ouvir então Manuel Pinto.
3: Ora viva, estamos aqui então com uma das figuras mais míticas do Padroense Futebol Clube, com aqui o ex-presidente. O que é que isto lhe mostra? Após muitos anos já fora do clube, ainda continua a ter uma grande ligação ao Padroense como adepto.
4: É verdade, eu devo dizer o seguinte, eu tenho 70 anos de idade, 51 anos de sócio do Padroense, mas comecei a acompanhar o Padroense desde a idade de 18 anos. Nada no Padroense é novo para mim. Pelo facto, eu fui o último presidente do século, portanto eu estive em 99-2000, de lá para cá não tenho efetivamente feito parte ativa do clube, mas acompanho muito de perto o clube, sei o que se passa e devo dizer que estou bastante grato e muito confiante do Padroense.
3: E qual é a principal diferença que encontrou no clube ainda no século passado para o que vê neste momento?
4: Digamos que os anos são diferentes. Hoje, apesar das muitas dificuldades que existem, que os clubes têm, é mais fácil de gerir os clubes. Em 1999, eu fiz parte de uma direção e de uma comissão que construiu o complexo desportivo que o Padroense tem. Passámos muitas dificuldades. Hoje é mais fácil de gerir os clubes. Há um outro tipo de receitas, mas os clubes não deixam de ter muitas dificuldades em se manter de pé, porque cada vez é mais exigente e cada vez exige mais aos clubes.
3: Obrigado, Presidente.
4: Nada, obrigado.
0: Fica aqui então as palavras do ex-presidente, não é? O presidente que virou o século, Manuel Pinto, e só o Adelino se lembra das épocas de Manuel Pinto. Como é que era o Manuel Pinto como presidente, Adelino?
1: Manuito era um presidente que, quando entrou em funções, procurou, como todos os outros, fazer o melhor possível, o melhor naquela época. Se calhar hoje, como ele disse, é verdade, poderá ser mais fácil, mas as coisas também são mais difíceis de conseguir. Não pelas pessoas, mas pela forma como as pessoas aderem ou deixam de não aderir ao clube. A passagem do presidente Manuel Pinho, pois foi uma passagem, como disse muito bem, no momento em que se começou a construção do pavilhão do Padroense, ou seja, da Marcelinho Sport, que depois foi dispensado apenas para o Padroense, mas é verdade que ainda não chegou esse património até ao Padroense, mas o que está certo é que só o Padroense pode utilizar aquele terreno, salvo se há acordo entre as partes. E o Manuel Pinho, enquanto presidente, fez um trabalho honesto, simpático, dentro da possibilidade que os presidentes têm, conseguiu também conseguiu que a equipa sénior e a formação continuassem. Claro que havia menos gente em termos de formação. A formação começou a crescer imenso após a entrada do presidente Germano Pinho, mas o trabalho do senhor ex-presidente Manuel Pinho foi um trabalho honesto, um trabalho simpático e que nunca virou a cara à luta. Esteve sempre com o Padroense Futebol Clube. Claro que o senhor Manuel Pinho tem um caráter muito próprio e consegue às vezes descontrolar as situações, sobretudo com quem ele fala, mas o que está certo é que não lhe pode tirar é esse grande valor que tem, que é um caráter muito forte e não esconde verdades. avança sempre de forma a fazer o que ele pensa e o que ele pensa que é verdade. O que está certo é que ele é mesmo é um homem que se gosta, que segue o padroense, que está sempre durante os jogos e quando pode está sempre com o padroense, pelo menos na bancada, e quer dizer, o que eu poderei dizer, já lá vão 26 anos e é claro, o tempo passa muito rapidamente, tudo flui à força das novas coisas que se vai passando ao longo destes anos, e de forma que podemos dizer é que o trabalho do Sr. Manuel Pinho foi também um trabalho de excelência, tal como outros. Eu recordo-me do presidente Arnaldo, que fez um trabalho também muito bonito, um trabalho que conseguiu pela primeira vez dar um autocarro ao Padroense de Futebol Clube.
0: À equipa, sim.
1: E pronto, quer dizer, acho que todos fizeram um pouco daquilo que é necessário, e um bocadinho todos os dias, é que me diz o ditado. Como diz o ditado, grão a grão enche o papo à galinha. O que está certo é que todos fizeram a mesma coisa, não é verdade? Agora, o Germano Pinho foi o homem que esteve mais tempo, que conseguiu se calhar melhores coisas a nível nacional e a nível quer da Federação, quer da Associação de Futebol do Porto, quer de muitas outras instituições, foi sempre considerado por toda a gente. Por isso temos que deixar aqui um louvor a todos aqueles que representaram o Padroense Futebol Clube.
0: E durante a gala jornal foi entregue um prémio de melhor jogador, de melhor atleta neste momento, foi o melhor futebolista do Padroense nestes últimos 2 anos, que foi o Leandro, que o jornal teve a oportunidade de entrevistar o jovem, que é um jovem da casa, tem a formação toda no Padroense, ainda foi para fora, ainda foi jogar para o Alfenense durante 2 épocas, voltou para casa e
2: talvez...
0: Sim, começou no handball, e o próprio disse no seu discurso que começou aqui, no pavilhão, e acho que foi a primeira vez na carreira dele, na curta carreira dele, que eu tenho uns números incríveis. Vamos então ouvir aqui...
2: Deixa-me dizer, antes de começarmos a ouvir, que vai-se perceber pela entrevista, a emoção de Leandro sobre Feitas, a forma como é jogador do Padroense, que é extensível depois a outra entrevista a posteriori que será feita a Rubén Pereira. Portanto, o Padroense tem essa particularidade, tem formação, miúdos formados na academia que transportam um emblema no coração, e isso é uma grande valia que o Padroense tem e que vai guindar o Padroense a voos mais altos, seguramente.
0: Iremos ouvir então Leandro Freitas, o melhor jogador do Padroense.
2: Melhor futebolista do ano.
0: Relativamente a este ano e aos últimos 6. Vamos então ouvir Leandro.
5: Vindo à festa, temos connosco Leandro Freitas, que foi considerado o futebolista do ano. Leandro, uma confissão. É mais fácil receber um prémio destes, a dignificação do Leandro, enquanto jogador, enquanto homem, ou estar no outro campo?
6: Para mim, tudo é mais fácil se for aqui dentro do Padroense. O Padroense é a casa, foi aqui onde eu cresci, foi aqui que me tornei o homem que sou, e sinceramente,
5: esta vez no topo do bolo, a subida de divisão e a receber o prémio, e além disso ter sido o melhor marcador do Padroense durante a época 2025-2026. É para continuar no Padroense, seguramente.
6: É para continuar no Padroense, sem sombra de dúvidas. Se dependesse de mim, ficava aqui a minha vida inteira. E a cereja do topo do bolo foi mesmo a subida de divisão. Relativamente ao prémio e a ser o melhor marcador e etc. É um orgulho, sem sombra de dúvidas. Eu quero dar o mérito a toda a equipe.
5: O desporto é um desporto coletivo, começou pelo handball, está no futebol, daí a razão de não personalizar, falar no todo. Portanto, todo o que é o padroense, para si, é representativo, ainda se lembra dos seus colegas do handball, seguramente. Qual a razão que o levou a mudar do handball para o futebol?
6: Sinceramente, é engraçado, e ainda tenho colegas que jogam handball, colegas meus que partilharam um balneário comigo. Eu recordo-me perfeitamente, na altura, o porquê de sair, porque eu tinha um grande amigo meu, nós ingressámos dois juntos aqui no handball, e passado 2 anos ele quis sair, e eu fui atrás dele. Mas saí do handball padroense e ingressei no futebol, como toda a gente.
5: Vejo que fala do Padroense como são. Defina o Padroense em apenas três palavras.
6: Sempre em crescimento.
5: Obrigado, Leandro. Felicidades.
6: Muito obrigado.
0: Aqui umas palavras bem sentidas do Leandro Freitas, o melhor atleta, o melhor futebolista do ano, no que contém ao Padroense, um jovem da casa. Também de recordar que o Padroense, isso até foi mencionado várias vezes na cerimónia dos Padrões de Honra, que o Padroense é o único clube a nível distrital que tem 5 estrelas de categoria de formação.
2: Por 3 vezes.
0: Por 3 vezes. Obviamente que também tem muito a ver com aquela parceria que durou anos com o Futebol Clube do Porto. Mas faz parte, o Padroense sempre foi uma equipa que soube formar, tem grandes profissionais, não tem treinadores, tem professores. Eu próprio, pronto, eu quando nunca joguei no Padroense, mas já joguei algumas vezes contra o Padroense, como atleta do Salgueiros e também do Estrela de Fanzas, e levávamos sempre um cabaz, sempre que íamos lá ao Padrão da Légua a jogar, jovens, era outro andamento mesmo, e o Leandro já, lembro-me de jogar contra ele pelo menos uma vez, e é de facto,
2: É outro andamento.
0: Depois ainda falamos também com outro jovem, neste
2: o
0: caso
2: Ruben Pereira, foi o também Ruben da casa, Pereira. Que tem a particularidade de ter jogado esta época, tanto na equipa de sub-19, como na equipa principal. E é um jogador da casa que sempre jogou no Padroense. Foi o eleito o atleta do ano.
0: Foi eleito então o atleta do ano, este jovem jogador, de recordar que com os júniores do Padroense fizeram uma época muito boa, chegaram até à fase final, infelizmente não subiram para os nacionais.
2: Só sobe um,
0: exatamente.
2: E foi o Leixões neste caso, parabéns ao Leixões.
0: Parabéns ao Leixões neste caso, que regressa também.
2: Sim, está de regresso.
0: Iremos ouvir então Ruben Pereira, um jovem da casa.
5: Depois de Leandro Freitas, que foi o futebolista do ano, temos connosco também um futebolista, também ele um homem da casa, também ele um padroencista, joga na equipa sénior na sub-19, falo de Ruben Pereira. Ruben, é dignificante para si, enquanto padroencista, enquanto atleta do clube, receber um prémio desta envergadura do seu clube?
7: Certo, e desde que entrei para o clube, o meu sonho sempre foi chegar aos séniores. E receber este prémio, tendo feito um ano em que eu joguei pelos séniores, pelos sub-19, competi em 20 gols, é um ano de sonho e para mim é muito gratificante.
5: Portanto, tem toda uma vida de padroense enquanto atleta ou já representou outro clube?
7: Não, apenas padroense.
5: E é para ficar?
7: Sim.
5: Portanto, além do prémio, além do futebolista, há o homem e há o homem de emoções. Foi emocionante, seguramente. Este prémio vai ficar guardado numa vitrine de casa e vai ficar ad eterno no seu coração. O dia 10 de julho de 2026 será um dia de um simbolismo incrível para si, seguramente.
7: Este dia tem muitas marcas, porque este dia foi o dia em que eu me inscrevi no Padroense com 4 anos. Ou seja, receber este prémio passado 15 anos, para mim é...
5: Parece que é o destino.
7: O destino. Dia 10 vai ficar marcado para sempre.
5: Leandro, felicidades para o futuro.
7: Obrigado.
0: Juvenal, quer dizer sobre estas palavras destes atletas?
2: Tanto Leandro Freitas como Ruben Pereira simbolizam o Padroense, simbolizam o amor, simbolizam a paixão a um clube, a uma causa, são muito mais do que futebolistas, são duas pessoas que se sentiu que vivem o Padroense de uma forma que hoje no profissionalismo não se vê. Não é crítica ao profissionalismo, mas não se vê este amor, e o Padroense tem feito no seu trajeto, um trajeto da academia, passar 15 anos. E Ruben Pereira recordar o dia 10 de julho e a sua inscrição é reflexo realmente de uma coisa que é amor a uma causa. E essa causa, tanto para o Leandro como para o Ruben Pereira, como para outros. Por exemplo, estavam lá David Bahia, estava lá o Tiago Vila, que não, também para receber o prémio, estava lá o Rui Chipelo. Portanto, todos eles, com o mesmo amor, é uma causa que é a causa do Padroense. E isso é muito bom, e estes Padrões de Honra é o reflexo, ou foram o reflexo, do simbolismo do que é o Padroense na vida dos seus atletas. E é muito gratificante de ler.
1: Sem dúvida, é muito gratificante, porque o Padroense tem singrado imenso com a formação que foi criada pelo Padroense, e dali, daquele rebanho todo que é imenso, ao longo dos anos foram saindo excelentes jogadores hoje, alguns a jogar na seleção nacional, outros em grandes clubes da Europa, o que demonstra muito, e mesmo muito, a capacidade do Padroense, que sempre teve para levar os melhores jogadores sempre ao seu máximo, e foi o que aconteceu e o que vai acontecendo diariamente no Padroense com todos estes jovens que servem este clube com muito amor e muita alma, muito carinho, e que representam perfeitamente os 102 anos que tem o Padroense. Por isso, realmente tens razão de lembrar que o Padroense é um clube de formação, um dos melhores clubes do país, excetuando provavelmente, e penso eu, as equipas da Primeira Liga, mas mesmo assim há clubes da Primeira Liga que não conseguem fazer tanto como tem feito o Padroense Futebol Clube. Agora, isso é extremamente importante. Aqui foi falado também do Padroense conseguir as estrelas, não é?
2: Sim, o galardão das 5 estrelas, da Seleção Portuguesa de Futebol, referente ao trabalho que é feito na formação.
1: E a bandeira da Federação também com 5 estrelas, o que é extraordinário, e que nesta nomeação o Padroense conseguiu ultrapassar alguns clubes que se apresentaram da Primeira Liga, e o que é muito importante.
2: Aliás, foi referido, desculpe interromper-te, foi referido pelo Germano Pinho no seu emocionante discurso, que quando chegava lá à Federação para receber o prémio, as pessoas ficavam espantadas como é que o Padroense conseguia ser 5 estrelas, o único clube das distritais a receber 5 estrelas.
1: É,
2: portanto, isso é feito com muito trabalho. O Vasco disse aqui uma verdade, que teve muito disto a ver com o protocolo com o Futebol Clube do Porto, mas o que é certo é que o protocolo com o Futebol Clube do Porto já terminou e os jogadores continuam a trabalhar na formação, e é uma caminhada a sós. Para mim é uma caminhada ainda melhor.
1: Parecendo que não, mas é sempre muito bom os jogadores que o Padroense vai formando consigam representar clubes importantes da Europa, e até chegar mesmo até à seleção nacional. Temos casos que são extremamente
0: importantes. João Félix, Francisco Conceição.
1: Sim, falar do João Félix, Francisco. É verdade, todos esses.
2: Mas esse trajeto é um trajeto que a sós é mais complicado, porque esse trajeto tem a ver com o protocolo que fez com o Futebol Clube do Porto, não é? Portanto, verdade. Vieram para aí craques imensos, sim, que já estavam em embrião, e Diogo Costa não foi, porque se

0: recordar.
1: E é gratificante.
0: É verdade. Porque... é verdade, e para o Padroense também, afinal de contas, te vai tirando alguma partida do financeiramente até, da passagem destes jogadores, porque, e o Padroense merece, porque formar também custa muito dinheiro. Lembramos que o Padroense de voluntários tem muito poucos em termos de professores e de treinadores, vão ganhando sempre algum no Padroense. E são pessoas com muita responsabilidade, com conhecimentos profundos do que é o desporto e da forma como saber lidar com jovens. Por isso o Padroense está muito bem acompanhado por estas pessoas que estão formadas e que aprenderam na universidade o que deveriam fazer, e depois a prática complementou completamente o saber estar com os jovens. Para além de ensinar futebol, ensina-se também a que os jovens aprendam também a ser homens, que trabalhem na escola. Se não trabalharem na escola, se não tiverem um bom trabalho, começam a ser desviados um pouco para o lado. Os jogadores sabem disso, os jovens sabem disso, os pais também sabem, e por isso mesmo, isso é todo um trabalho que os responsáveis do Padroense conseguem fazer com esta juventude. Por isso, temos que louvar o Padroense por tudo o que tem feito, por aquilo que tenciona ainda fazer. Quando houver então estes famosos terrenos, com certeza que o Padroense terá uma capacidade maior, tornar-se-á ainda maior, o seu património será maior, com a capacidade de poder fazer ainda mais. E por isso, quando estamos a pensar que entre 600 a 700 atletas que tem o Padroense poderá chegar aos 1000 ou aos 1200, sabemos que já está muita gente, os jovens já estão há muito tempo na lista de espera, com certeza que depois vão correndo para outros clubes, porque quem gosta de futebol, e os pais também, sabem que os filhos gostam de futebol, vão chegando a outro clube, porque senão os anos também passam. E o que é importante para o Padroense é esta academia, que realmente é a menina dos olhos daqueles que gostam do Padroense. Dizia-me o ex-presidente Germano Pinho que os jovens eram a menina dos olhos dele. E recordo muito bem quando os jovens vinham treinar com os séniores, lá estava o Padroense no meio dos treinos, algumas noites, no meio dos jovens, a passar a mãozinha dele, que é uma mão muito grande, por cima da cabeça dos miúdos, e eles ficavam todos felizes e contentes. E penso que estes jovens hoje já começam a recordar o seu tempo passado pelo Padroense. É sempre extremamente importante que isto tenha acontecido, e isto, somando tudo e mais isto tudo, com certeza que faz o Padroense cada vez maior. Claro que a equipa técnica, a equipa de sénior, é, se calhar também é um pouco a alma de todos os clubes, mas o Padroense, como prometeu este novo presidente, e já era a ambição do presidente Germano Pinho, recordo só que o Padroense só não chegou ao Nacional, à 2ª Divisão B na altura, por um golo, precisamente no Atlético. Penso que tu estavas lá, Juvenal.
1: Estava a ver esse jogo. Na altura o guarda-redes do Atlético era namorado da minha filha, portanto ia ver com frequência os jogos do Atlético. Pois. Era o guarda-redes suplente, era o Tiago Costa. O guarda-redes titular era o Caleb, penso que era um canadiano.
0: Ah, o Caleb, sim.
1: Que era o Caleb, que era muito bom, guarda-redes. Mas a verdade é que vi esse jogo, o Padroense, a partir daí, não mais foi para provas nacionais, mas a ambição de Ricardo Pereira é levar outra vez o clube, exato, às provas nacionais, sabendo de nós que não é fácil, na Liga Hyundai Pro, que pelo que parece não vai ser a Liga Hyundai, porque se sou
0: o novo patrocinador, é verdade.
1: Vamos aguardar um naming da Liga Hyundai. Neste caso,
0: será já está no segredo dos deuses, não é?
1: Não está no segredo dos deuses, está no segredo dos deuses. Quem será o próximo? Mas deixou de estar no segredo dos deuses. Que a Hyundai deixa de ser o patrocinador. Foi Luís Lopes, o vice-presidente da Associação de Futebol do Porto, que o afirmou na gala dos Padrões João.
0: Mas nós já está efetivada esta divisão com o nome de algum patrocinador, mas para já nós não sabemos, não é verdade?
1: Não sabemos, mas
0: vamos
1: saber a curto prazo.
0: Já deve saber de certeza absoluta, não é verdade? Sim, mas ainda não entendeu, ou ainda não viu a altura...
1: Ou porque ainda não está formalizado no papel.
0: Para revelar, então, esta nova divisão que vai acontecer, aquela que levará o primeiro ou o segundo lugar ao Campeonato de Portugal. Por isso vamos ver e vamos pensar que o Padroense vai reforçar. Isso vai ser uma conversa que vamos ter de amanhã, 8 dias, com o Presidente Ricardo Pereira, e que muito provavelmente já tenha muitas coisas para nos

0: dizer e para entregar todas estas informações também aos associados, adeptos e simpatizantes do Padroeiro. Nós vamos tentar anunciar a vinda dele cá a partir da, sim, a partir desta semana, para também os associados poderem estar a ouvir o que o novo presidente vai ou tem para dizer neste início da época. Por isso vamos esperar para ver e com certeza que haverá muita coisa depois para dizer e lembrar quando tivermos também mais notícias do que vai acontecer na próxima época, com certeza. Muito bem,
1: Bem,
0: vamos.
1: vamos. Neste momento faltam três entrevistas. Uma entrevista estou com a Ana Amorim, uma com a Leopoldina e a última
0: Ah,
1: com o presidente. Iremos ouvir então a Ana Amorim, que o nosso amigo Jornal entrevistou com todo o gosto. A menina Ana Amorim, Jornal. Quem é a Ana
2: a
1: Amorim?
2: Ana Amorim é responsável da direção para a parte da academia, portanto é uma mulher para quem Germano Pinho trouxe para o clube e continua no clube. É uma mulher de sucesso em termos de trabalho. Estava muito honrada de ser a dirigente do ano, portanto, falou também nessa entrevista do papel da mulher no associativismo. Acho que é uma entrevista interessante de Ana Amorim, a quem, desde já, a Rádio Matosinhos Online dá os parabéns, porque é uma mulher entre homens, deveria de haver mais, mas é uma mulher de valores e uma mulher de respeito e uma grande dirigente do Padroense, que está a fazer, deixa-me dizer, um grande trabalho na academia.
1: Iremos ouvir então a menina Ana Amorim, a premiada, uma das premiadas desta da noite de sexta-feira.
3: Temos agora connosco Ana Amorim, vice-presidente do Clube para a Academia, galardoada com o prémio de dedicação do ano, dirigente do ano, dirigente do ano, também da dedicação, porque ser dirigente é uma questão de dedicação. É realmente gratificante para si o dia 10 de julho de 2026, enquanto mulher, enquanto dirigente do Padroense, é dignificante, seguramente.
4: Sim, é mesmo muito dignificante. Eu entrei aqui como diretora do escalão da minha filha de sub-9, primeira vez dela no futebol, nestas andanças, muito por causa do padrinho que a meteu nestas vidas. Eu fiquei como diretora, fui-me dedicando de corpo e alma aos miúdos, fui crescendo com eles, ajudando-os a crescer, até que o presidente, na altura, o presidente Germano, me convidou para assumir as funções da vice-presidência da Academia e eu aceitei, de bom grado.
3: Portanto, o papel da mulher no desporto foi exemplificado pelo discurso de Germano Fernandes Pinho. Relevou todo este processo que tem levado as mulheres. Ana Amorim, enquanto mulher, enquanto dirigente, tem uma palavra a dar para quem, enquanto mulher também, poderá ingressar no Padroense?
4: Quem me dera a mim já termos futebol feminino, por exemplo. É uma coisa que estamos a trabalhar, é um projeto que vamos, a curto prazo, pôr em marcha, porque é muito importante isso, tanto para o crescimento do Padroense como para o desenvolvimento do futebol feminino, tem crescimento e, quem sabe, trazer mais dirigentes, mais diretoras para dentro do nosso clube.
3: Por falar em crescimento, que é o lema do Padroense, o Padroense sempre em crescimento, enquanto mulher que é dirigente de uma coisa grande que é a Academia, porque receber o galardão de 5 estrelas é representativo disto que eu estou a falar deste clube. Quer ver crescer ainda mais a academia?
4: Quer.
3: Como é que é possível crescer?
4: Quer. Olha, primeiramente com o novo campo, que
3: Exatamente.
4: Já nos está prometido há muitos anos, conforme foi falado aqui. Estamos confiantes e expectantes que se desenvolva, que seja feito, para que nós possamos efetivamente crescer, porque, como o nosso coordenador disse, temos recusado inscrições porque não temos efetivamente espaço para treino confortável em motos para os miúdos.
3: Quantos atletas para quantos atletas? Quantos atletas têm com esse campo? Quantos atletas poderia vir a ter?
4: Nós agora temos cerca de 180 atletas só da academia, fora a formação. Muitas vezes treinamos uns quase em cima dos outros porque por causa do tempo que é curto. Sensivelmente duplicaríamos a quantidade de atletas.
3: Diga-me em três palavras o que é a Academia do Padroense.
4: Família, ambição, crescimento.
3: Obrigado.
4: Obrigada eu.
1: Ouviu-se aqui então as palavras de Ana Amorim, a presidente ou a vice-presidente, corrija,
2: vice-presidente da área da Academia.
1: Da área da Academia do Padroense Futebol Clube. E agora, mas não menos importante, vamos a seguirmos então para a penúltima entrevista, penúltima
2: Também com uma mulher.
1: conversa, também com uma mulher, com a Leopoldina Montalvão. que pertence então à direção do
2: da Assembleia Geral.
1: Pasta da Assembleia Geral do clube. Iremos ouvir então aqui a Leopoldina.
5: Ora, viva, estamos aqui com uma integrante da direção do clube, da Assembleia, da mesa da Assembleia, Leopoldina Montalva. Leopoldina, o que é o Padroense para si?
6: O Padroense para mim é uma instituição gigantesca. Eu já faço parte da família Padroense há muitos anos. O meu marido é atleta e, portanto, eu já acompanho o Padroense desde solteira. Olha, para a minha idade, não é? Portanto, já são há muitos anos. Fiz parte da direção também durante muitos anos e, neste último mandato, passei para a Assembleia Geral. Muito me orgulha sempre trabalhar para o Padroense e é uma honra imensa fazer parte desta família.
5: Só mais uma última perguntinha. O Germano, neste último discurso, referiu bem que, na altura, quando entrou no clube, só havia uma mulher. E agora já são mais. O que é que tem a dizer sobre esse crescimento das mulheres no desporto, nomeadamente no futebol, que é muito preciso?
6: Hoje em dia as mulheres, eu acho que são essenciais em todos os lugares, não é? E está à vista de todos que a mulher ocupa neste momento um lugar de destaque em quase todas, nas empresas, na gestão das autarquias, na política, em todos os lados. Aqui no Padroense eu fui uma das primeiras mulheres como vogal, fui uma das primeiras mulheres também a integrar. Não fui a primeira, mas foi uma das primeiras, exatamente. E realmente eu senti que, é como o Sr. Germano disse, as mulheres trazem uma alma nova ao clube e, portanto, orgulha-me muito isso.
5: Obrigado.
1: E está aqui uma pequena entrevista à Leopoldina Montalvão, membro da Assembleia Geral do clube.
2: Uma mulher com muitos anos de clube.
1: Exatamente, ela própria referiu que o marido dela foi ou é atleta. Agora, iremos ouvir em entrevista mais esperada com o Ricardo Pereira, uma entrevista longa, de cerca de 5 minutos, que o nosso amigo Juvenal fez e conduziu com toda a sua maestria. Iremos ouvir então aqui o presidente Ricardo Pereira, o atual presidente do Padroense Futebol Clube, que na próxima terça-feira da próxima semana,
2: de amanhã 8, mais concretamente.
1: Aqui, da manhã 8, estará aqui nos estúdios da Rádio Matosinhos Online para o programa Padroense Sempre em Crescimento.
3: Para o fim, porque os últimos, como se costuma dizer, são os primeiros, estamos a falar do presidente da direção, é de um coletivo, é hoje para si, enquanto presidente, pela primeira vez neste entrega de galardão, neste posto, é um dia emocionante para o Ricardo, seguramente.
7: É um dia emocionante e é reconfortante ver que tudo correu bem no final. Todo o esforço que nós tivemos acabou com uma grande festa. Muito satisfeito com os convidados, muito satisfeito com o decorrer dos discursos, muito satisfeito com a emoção dos atletas, muito satisfeito de fazer parte desta família.
3: Isto era impossível falar consigo sem falar de uma ambição, porque o Ricardo é um homem de ambição. Lembra-me, no princípio da época 2025-26, disse aos jogadores que no triênio o objetivo era subir ano após ano ao Campeonato de Portugal. Continua com esse espírito, é esse o enfoque, é essa a ambição do Padroense?
7: É essa a ambição do Padroense e é essa a ambição desta direção. Pode não ser neste triênio, pode ser no próximo. É uma ambição que temos que ter, é uma ambição que acho que é possível de alcançar. É uma missão para lançar o clube com outras plataformas e outras pessoas e outros ambientes. Portanto, é mais do que justo por esse objetivo como objetivo principal e devemos o alcançar.
3: Padroense disse que não é só futebol, é também handball e no futebol a sua cambiante mais importante, que é a menina dos olhos do Padroense, com todo o respeito à formação, com todo o respeito ao género, que é a academia. A academia está a precisar de um campo. Foi aqui feito o apelo, tanto pelo Ricardo como pelo ex-presidente Germano Pinho. Precisam desse campo como pão para a boca, para dizer-se assim mesmo, numa versão portuguesa.
7: Completamente. Precisamos desse campo há muito tempo. Precisamos desse campo, estamos preparados para o ter, sabemos como é que o devemos utilizar, sabemos como é que o devemos potenciar, temos a estrutura feita, temos
8: aceitado inscrições de mais atletas que aquelas que achamos o limite, com o lugar de campos externos para tentar dar vazão a que toda a gente possa participar, mas chega aqui a um ponto que sem esse campo vamos acabar por parar no tempo e vamos acabar por parar o crescimento de um clube que está de vento em popa e preparado para outros voos.
9: Um desafio. O handball é uma modalidade que tem impacto, começa a crescer gradualmente no Padroense. Pensa alargar o leque de modalidades ou para já?
8: Olha, temos aqui uma ambição que passa não só pelas modalidades, mas pelo desporto feminino. Queremos muito, e este campo que nós pedimos tem muito a ver com isso também. Nós queremos fazer o futebol feminino. Já temos equipas de handball femininas, queremos aumentar o número de equipas para o próximo ano de handball feminino. Precisamos de mais espaço junto da Câmara Municipal, que também não tem sido fácil o espaço que temos tido para poder trabalhar. Mas queria deixar também aqui uma palavra para o handball, que se tem modificado, que se tem que internamente se tem reestruturado e que vai certamente ser um exemplo daqui a alguns anos daquilo que é, e como referiu também a nossa academia. Portanto, o handball também irá ser parte dessa referência.
9: Academia, handball, futebol, Ricardo Pereira, como presidente deste, estamos numa terra de mar, desta embarcação, quer levar seguramente a bom porto e quer deixar um bom legado a quem vier no futuro, sendo que ainda agora entrou, ainda tem muita estrada para andar, com a canção do Jorge Palma. Portanto, dia após dia, quer guindar o padroense aos valores que preconiza, são os valores mais altos de cada dia.
8: Eu não tenho qualquer limite, a única ambição que tenho é deixar o clube melhor do que estava quando me entregaram há um ano e poucos meses atrás. Tenho essa ambição, acho que o vamos conseguir. Se demoramos 2 anos, demoramos 2 anos, demoramos 10, demoramos 10. Acho que enquanto me sentir útil ao clube, cá estarei. Quando não sentir, cá estarei na mesma a apoiar, sentado na plateia.
9: Felicidades, Ricardo, e obrigado.
8: Muito obrigado.
1: E ficamos por aqui. É com isto que terminamos então esta pequena reportagem. Podemos considerar isto um padrão sempre em crescimento.
2: Isto é uma forma de padrões sempre em crescimento. Os padrões de honra realmente é só no bom sentido, o mais alto galardão da história deste clube centenário, não é?
0: Sem dúvida que o Padroense, com esta grande iniciativa do Germano Pinho, elaborada agora pelo presidente Ricardo Pereira, que é realmente um louvor imenso, não só para o Padroense, mas também para todos aqueles que foram galardoados, que foram pensados e que tiveram que julgar muito bem o problema da entrega dos galardões àqueles que o receberam. Provavelmente haveriam outros que pudessem ter a possibilidade de ter este prémio nas mãos e ficar, se calhar, com uma recordação também importante, para além daquela que já tem do Padroense, mas o que está certo é que as coisas são decididas assim. Isto é quase como uma equipa de futebol, só pode entrar com 11, não pode entrar com 12 ou 13, por isso é mesmo isso. Agora, o que nós temos que louvar é não só aqueles que receberam o prémio, quer os jogadores, quer os dirigentes, quer os coordenadores das secções, mas também louvar todos os outros que diariamente estão no Padroense para trabalhar não só em prol do Padroense, mas sobretudo em prol dos jovens e também, digamos isso, deles próprios, porque quer queiramos, quer não, aprendemos sempre com alguém, e nada melhor do que poder aprender com os jovens. Os jovens, a partir da academia, são fatores muito, muito importantes. São pessoas que inocentemente dizem coisas tão agradáveis, tão bonitas, que nós vamos dizer, olha, penso realmente, o miúdo tem razão. E aprendemos sempre. É por isso que há um ditado que diz, aprendemos sempre, até morrer. Isso é uma verdade. E no Padroense aprende-se muito, julga-se muito também, mas julga-se em prol daqueles que realmente representam o clube. Por isso, o que é que eu gostaria de dizer? Foi um evento muito engraçado, um evento digno do nome do Padroense, digno das pessoas que o representam, digno dos sócios do Padroense e, é claro, para além disso, sabemos que estavam lá pessoas simpatizantes e adeptos do Padroense que também vieram assistir a este evento importante do Padroense. Esperamos que o Padroense consiga fazer a mesma coisa, se não for para os galardões, mas com a passagem ao Campeonato de Portugal. Vamos ver, isso será também uma grande prenda, não só para todos, mas também e sobretudo para aqueles que decidem muito, mesmo muito, daquilo que poderá vir a ser o Padroense. A começar pelo Presidente Ricardo Pereira, a começar também porque, apesar de ter deixado o lugar de Presidente, assumiu a maior responsabilidade do clube. É ele o grande patrão do Padroense, o Presidente da Assembleia Geral, que no caso de haver um problema, deixa-me bater na mesa, o Presidente da Assembleia Geral é que assume a responsabilidade de tudo. Por isso, isso não chega lá, o Padroense está em progressão, não está para cima, não para baixo. Por isso vamos pensar que o Padroense vai fazer tudo para conseguir com que o Padroense cresça cada vez mais. Por isso, meus amigos, eu só vos digo que foi realmente, para mim é muito importante ter-vos comigo, acho que é um descanso total, eu acho que sem vocês nem sabia fazer nada. Por isso, eu aprendo muito convosco também e vocês estão sempre comigo, é algo muito importante aqui também para a Rádio Matosinhos Online, que dá apoio não só ao Padroense, mas a todos aqueles que queiram ter voz aqui. A Rádio Matosinhos está sempre aberta para que possamos conversar com todos. Agora, o que é que eu vos digo? Digo-vos que nós também estamos sempre em crescimento, para já, felizmente, vamos segurando este barco, que não é muito fácil, mas que já começamos a ter hábito. É como diz o outro, nós já sabemos viver com a miséria. Por isso, nós continuamos também e procuramos sempre dar o melhor possível para os nossos ouvintes. E deixa-me dizer-vos, e vocês sabem disso, que apesar de todas as dificuldades do mundo, a Rádio Matosinhos já tem muito perto, ou já a passar, de 400 mil ouvintes por todo o mundo, porque nós chegamos até aos 5 continentes do planeta. É muito bom, estamos felizes por isso e também vos damos esta notícia que é importante. Por isso, em relação agora sim ao Padroense, vamos esperar que tudo corra pelo melhor. Vamos esperar para terça-feira à 8, para amanhã à 8, saber o que o Presidente terá para nos dizer e para vos dizer também. E nós cá estamos para apoiar sempre que pudermos, para que nada falte, sobretudo em termos de informação, a todos vós. Obrigado para o jornal, obrigado para o Vasco, são realmente os meus meninos do coração. Um grande abraço para todos, fiquem bem. Eu vou deixar a palavra agora sim, senão também não me calo mais, ao Vasco e ao Juvenal. Beijinhos e abraços.
2: Eu deixo para o Vasco o fim. Foi um prazer mais uma vez fazer contigo e com o Vasco o programa, neste caso a entrega dos padrões de honra do Padroense Futebol Clube, um clube que, como diz o seu lema, está sempre em crescimento. A rádio, como disseste bem, também quer estar sempre em crescimento. O esforço é grande, o trabalho é árduo, mas de qualquer forma é dignificante estar aqui aos microfones da Rádio Matosinhos Online. Quão dignificante é também estar convosco. Um abraço para todos, obrigado por estarem presentes vocês e todos aqueles que estão do outro lado a ouvir-nos neste momento.
1: Agradeço bastante as palavras de ambos, tanto do José Adelino, de facto não é só o presidente da rádio, não é só o que manda nisto tudo.
2: Ele é o homem da rádio, ele é a rádio.
1: Mas é a rádio. E aqui também é o nosso amigo Juvenal, que já é nosso, é da casa. Terminar agora aqui o programa, um programa sobre os padrões de honra. Por isso, vemo-nos já daqui a pouco para o Bola na Mão, com o Juvenal Carvalho e Carlos Marinho. Por isso, até já e um grande abraço para quem nos está a ouvir ao vivo da plataforma radiomotosinhosonline.com e também para quem nos vai ouvir da plataforma digital Spotify. Até lá, tudo bom e boa tarde.
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1: Ora viva, boa tarde. Vamos lá então início ao 68º episódio. É verdade, 68 episódios. Já vamos no episódio 68. Aqui de boa na mão. Hoje finalmente estamos os três. Antes de tudo, eu sou Vasco Fernandes. Para quem nos está a ouvir pela primeira vez, isto é um programa semanal, feito sempre à segunda-feira, a começar mais ou menos a partir das 5, às vezes atrasámos-nos mais um bocado, mas vamos falar de tudo, vamos falar de futebol, vamos falar de ténis, um bocadinho de ténis, mas também vamos falar um bocadinho de tudo, sobre a seleção, sobre o Jorge Jesus, sobre o mercado de transferências e sobre o Mundial de Futebol. Juvenal, boa tarde.
2: Boa tarde Vasco, boa tarde Carlos, é mais uma vez um prazer estar contigo e com o Carlos neste caso, é sempre bem-vindo a esta casa, é o 68º programa e o tempo voa realmente, quando se faz aquilo que se gosta nem se dá pelo tempo passar, portanto, aos ouvintes uma boa tarde, quem estiver a ouvir-nos agora, neste momento, um abraço, para quem nos for ouvir por podcast a posteriori, um abraço também e que este programa continue a crescer como tem sido apanágio, que é muito bom para a rádio e é muito bom para nós. Percebermos que estamos a ser ouvidos por muitas pessoas e começa a ser mesmo por muitas pessoas.
1: Boa tarde, Carlos. Estamos aqui de volta.
3: É verdade. Boa tarde, Vasco. Boa tarde, Juvenal. Obrigado pelo convite. É sempre um gosto aparecer por cá. E pronto, acho que vai ser um bom programa, pelo menos matéria não falta.
1: Comece por ti, então. Vamos começar aqui pelo Carlos. Jorge Jesus, o novo selecionador nacional, assina até 2030. Achas que era a melhor escolha? Neste momento?
3: Acho que, sinceramente, acho que é claramente a melhor escolha pela idade, pela maturidade, pela forma como coloca as equipas a jogar. Acho que foi uma decisão simples, que talvez das decisões mais acertadas e menos polémicas do atual Presidente da Federação, o Pedro Proença, e na realidade. Pronto, acho que é uma excelente aposta. Agora, se me perguntar se eu acho que ele vai ser campeão europeu, se Portugal vai ser campeão europeu, eu acho que não. Se me perguntar se vai ser campeão do mundo, também acho que não. E portanto, porque na realidade a probabilidade de ser campeão da Europa e ser campeão do mundo, etc., é muito mais
2: para o nosso país, é quase ínfimo.
3: Não, nós ainda temos menos probabilidades disso acontecer. Agora, a grande verdade é que nós vamos ver um futebol, vamos ver uma equipa a entrar para dentro do campo e a querer ganhar, a querer amassar, a querer pressionar, espero eu, não é? Porque eu já vi as duas versões de Jorge Jesus, não é? Portanto, eu acho que há duas versões de Jorge Jesus. Sim, mas eu acho que houve momentos em que o próprio Jorge Jesus acho que o futebol praticado podia ter sido melhor. E na realidade não foi. Portanto, nós pensávamos que o futebol seria sempre futebol de espetáculo, como ele diz, aquele futebol de
2: jogar o dobro.
3: De jogar o dobro ou o triplo, etc. Mas na realidade, pronto, vamos ver o que é que vai acontecer. Vamos ver outra seleção, é verdade, mas na verdade, quando começar o árbitro a apitar para o início do jogo, pronto, a equipa vai ser uma equipa de trás para a frente, é uma equipa que não vai ser aquela equipa de amassar os adversários.
1: Concordas, Fernando?
2: Concordo que é a melhor escolha para Portugal neste momento. O Jorge Jesus está maturado, tem 71 anos de idade, vai fazer 72 no próximo dia 24 de julho. Portanto, é um homem que já está no ponto em que a seleção é para ele o momento mais alto da sua carreira. Jorge Jesus subiu a corda da vida a pulso, começou a ser treinador do Amor aos 39 anos. Jorge Jesus, se olharmos para o Jorge Jesus, há 20 anos atrás não era ninguém no futebol e neste momento estamos a falar se calhar do treinador mais consensual para a seleção e isso é para Jorge Jesus o mérito do trabalho. E depois há uma coisa que eu acho, quem quer poesia de Jorge Jesus em termos de conferências de imprensa não vai ter, como diz um amigo meu, Roberto Martínez, fala melhor português que o Jorge Jesus, Mas a verdade é que Jorge Jesus fala a linguagem do futebolês. E tem uma coisa que ninguém o pode acusar. É de cinismo. Jorge Jesus, nas conferências de imprensa, na sua forma de estar e de ser, chama os bois pelos nomes e é um treinador que a mim me agrada muito. Não vai, penso eu, ceder a lobbies, e sabemos o quão importante é os lobbies no futebol. Ele vai convocar o que ele estiver melhor, não vai olhar a meios para atingir os fins pela negativa, vai olhar a meios para atingir os fins pela positiva. Portanto, Jorge Jesus é, para mim, decididamente a escolha, não digo unânime, porque não há unanimismos no futebol, isso cada um, uma pessoa pensa diferente dos outros. Temos aqui três pessoas que pensamos diferente, felizmente, e isso é que é saudável, é salutar haver discordância, mas Jorge Jesus, corroborando com o Carlos e com milhões de portugueses, é realmente a escolha certa para o lugar certo.
1: E como é que acreditam como será feito então, porque o Jorge Jesus vem de grande, bem de boas épocas na Arábia. Salvo erro, acho que na primeira época, depois do regresso ao Al-Hilal, teve 25 jogos consecutivos a ganhar. Foi campeão invicto, com recorde de pontos. Depois, na segunda época, já não correu tão bem. Agora, no Al-Nassr, assina pelo Al-Nassr e é campeão com o Cristiano Ronaldo e com o João Félix. Depois de muito tempo, o Al-Nassr já não era campeão. O Jorge Jesus, mesmo com 72 anos, vem com fogo, não bem, Carlos?
3: Sim. Essa é a grande verdade, é que nós, se calhar há 20, 30 anos, quando eu e o Jornal vimos futebol, não é? Quer dizer, olhámos para um treinador que tinha 70 anos, ele já estava. Pronto, já estava na.
2: É verdade. O único treinador da nossa geração que me lembra ser mais idoso era o Jimmy Agger, que foi campeão pelo Benfica, que esteve no Sporting, e no Estoril e no Bolonenses, mas realmente um treinador com 70 anos era um treinador completamente em desuso. E agora também, Carlos e Vasco. O Jorge Jesus, da sua geração, é o único treino.
3: Sim. Ele tem...
2: Continua a atualizar-se.
1: Carlos Queiroz, talvez?
2: Não, sim, Carlos Queiroz. É mais velho ainda um ano. E já treinou 6 seleções. Também tem um passado... Professor Carlos Queiroz, me desculpe, esqueci-me dele. Mas realmente é mais mediático neste momento o Jorge Jesus, por todo o percurso, do que é Carlos Queiroz. Sim. Carlos Queiroz foi campeão do mundo por Portugal em sub-20 duas vezes, mas... trajeto de Carlos Queiroz.
3: Aliás, é ele que...
2: É incomensuravelmente mais fraco.
3: Em termos de...
2: Sim, do salto qualitativo dos jovens. Sim, ele, não Vingada,
3: nos jovens, José Augusto. E não é só, quer dizer, de ganhar grandes competições, foram de jovens, mas foi o primeiro grande
2: foi o
3: treinador,
2: selecionador.
3: Exatamente. E principalmente, o Carlos Queiroz tem uma coisa de... Portanto, para além de ter mal feitio, mas ele tem uma coisa boa, que é... Ele trouxe um novo discurso ao futebol português.
2: Não faz,
3: ou seja,
2: fresca, então.
3: A forma como ele fala, não é? Ainda hoje, mas a forma como ele falava há 30 anos atrás, há mais, portanto, 90, 91, portanto, 36, 36, 37 anos, portanto, a forma como ele discursava, como ele ia às conferências de imprensa, portanto, ele falava e percebia-se o que ele queria dizer. Portanto, e usava uma linguagem até bastante esotérica, bastante espessa, não é? Mas era um treinador que, pronto, que eu acho que depois quando foi para a seleção A, e pronto, acho que foi o grande problema dele, foi mesmo a seleção A, porque ele, no meu ponto de vista, a partir daí começou a perder algum prestígio.
2: E teve boas gerações. Agora que se fala que temos a melhor geração
3: não,
2: de sempre.
3: Não, ele teve grandes oportunidades de ser um dos melhores treinadores do planeta. Quer dizer, quando o Real Madrid o contrata para ser treinador do Real Madrid, ele de facto não teve unhas para tocar a guitarra. Portanto, há ali uma série de equívocos da parte dele, mas pronto, mas isso não inibe que ele seja...
2: E agora está a treinar seleções países periféricos a nível de futebol.
3: Claro que sim.
2: Tem seis mundiais, mas o mundo, a
3: mas
2: seleção
3: sabe,
2: que eles treinam mais...
3: Mas sabe como colocar? Em relação aos Jesus, eu conheço o futebol praticado pelo Jorge Jesus desde que me lembro, por exemplo, estou a falar em 1990, 91, por aí, quando ele treinava no Amora, não me lembro, mas quando ele veio para o Felgueiras, primeira época, ele fez uma primeira volta absolutamente genial, ou seja, ele estava em quarto lugar ou quinto lugar. Ele batia-se com o Porto, com o Benfica, com o Sporting, como se estivesse a jogar.
2: O Felgueiras
3: com
2: o... do Sérgio Conceição.
3: O Felgueiras.
2: O Sérgio Conceição,
3: não sei se o Sérgio Conceição, na altura, não estaria no Leça, ou se já estaria no Felgueiras, mas sei que ele tinha um trio de tubaganhos, que era o Earl,
2: o Latapi
3: e um outro ponta de lança, Lewis, que era extremo esquerdo, mas era mais ponta de lança. Portanto, era um trio e ele, aquilo era uma coisa, eu lembro-me de ver o Felgueiras Lessa, em Felgueiras, bem, que eu acho que ficou um zero ou alguma coisa, mas o Lessa levou um arrepio, aquilo, e o Lessa na altura

0: tira o mérito feito de Jorge Jesus, mas realmente Carlos,
1: primeiro,
0: Queiroz,
1: não é?
0: Carlos Queiroz também ganhou e Abel Ferreira depois ganhou. Carlos Queiroz também ganhou muito. Falávamos de Jesus e de Carlos Queiroz da mesma geração, mas a geração de Abel Ferreira, de Sérgio Conceição, de outros treinadores portugueses, de Borges, de Marco Silva, portanto, Portugal tem bons treinadores, mas por um momento, repito, a melhor escolha foi realmente de Jorge Jesus. Jesus acrescenta-me mais.
1: Mas assim, quem gosta de futebol só pode de vez em quando ter assim uns equívocos. Assim.
0: Não, quem quer perceber porque não é a melhor escolha. Mas é puro, é genuíno, é.
1: Não, mas ao jornal, é assim, ele pode não falar o português totalmente correto, 100% correto, mas não há ninguém que fique indiferente a uma conferência de imprensa dele. Tu vês uma conferência de imprensa e aquilo só. Quem tem ouvidos que ouça, não é? Porque, na realidade, ele dá lições, em cada conferência de imprensa, ele dá lições de futebol, lições de moral, lições de tudo.
0: Atualiza-se, quando começou a treinar, ia ver os treinos do Barcelona com o Johan Cruyff, não é? Portanto,
1: há dias falávamos que ele foi beber ao basquetebol, muitos dos movimentos fazem hoje no futebol. Não é?
0: Mas olha, para confirmar, Jorge Jesus realmente treinou o Sérgio Conceição no Felgueiras durante a época 95-96. Quando Sérgio Conceição, então com cerca de 20 anos, chegou ao Felgueiras por empréstimo do Futebol Clube do Porto.
1: Okay. Então, bem me lembrava que havia... 90-91, mas realmente é mais para aí, 95-96. 95-96,
2: sim. Depois foi para o Porto, depois aí foi para a Lessa.
0: E foi para a Lessa, para o Lessa foi outro jogador do Porto que era fraquinho, que era o Ricardo Carvalho.
2: Treinado,
1: e tem outro.
0: Treinado por Lufo.
1: E outro também que era fraquinho, que é o Fonseca. Na altura era Fonseca. Mas agora o treinador do Lyon, como é que ele se chama?
0: Alfonseca.
1: Na altura era o central, era o Fonseca e provavelmente outro central. Mas o Fonseca também foi central, tal como o Ricardo Carvalho, como disseste aí bem,
0: sim.
1: Fonseca também jogou como central do
0: Fonseca
1: Lyon.
0: Que é um homem do Barreiro, que como futebolista foi um jogador razoável.
1: Sim.
0: Tirar mérito, falamos de Sérgio Conceição, falamos de Ricardo Carvalho, depois falamos de...
2: Está a fazer um bom trabalho no Lyon.
0: Está no patrão. Paulo Fonseca foi muito melhor treinador, ou é muito melhor treinador do que é realmente, ou do que foi jogador. Paulo Fonseca teve um predicado, foi para um Porto decrépito e teve algum azar
2: muito
0: no futebol
2: ainda,
0: do Porto,
2: sim,
0: que apanhou, e muito cedo na carreira. Portanto, porque aí
2: podia... Levou o Liga dos Campeões.
0: Levou o Passo Ferreira à Liga dos Campeões. E isso é um mérito inquestionável. Passo Ferreira, que agora
1: eu acho que o problema do Paulo Fonseca no Porto foi mais de... ou seja, apanhou um clube, concordo com o jornal, apanhou um clube que já estava... Não, tinha muitos problemas. E então o feitio dele não é um feitio de confronto. Portanto, é um feitio de ensinar, explicar, de pôr a equipa a jogar, etc. E depois ele acabou por ser engolido exatamente pelas confusões, sim, exógenas.
0: Mas eu podia ter sido o Porto estar em queda. O Porto estava era menos ganhador. Porque em queda não estava, sim, nem está. Aliás, eu nunca conheci o Futebol Clube do Porto em queda.
1: Conheci
0: o Futebol Clube do Porto a ganhar menos do que o habitual.
1: Anos.
0: Mas menos há 10 anos, mesmo com o Sérgio Conceição, e com o Porto ganhou. Mesmo naquele pior ano do Futebol Clube do Porto, que foi a época passada, foi 2024-2025, o Futebol Clube do Porto ganhou a Supertaça ao Sporting. Eu não me lembro de anos em que o Futebol Clube do Porto não tivesse ganho o troféu. E, hipoteticamente, existiram, mas não me lembro.
1: Sim, mas também assim ganhou a Supertaça ao Sporting,
0: mas
1: por
0: ganhou.
1: Causa de um erro do De Bast, não é?
0: Mas ganhou.
1: Porque, de repente, aquilo estava 2-0, estava para 3-0, de repente
0: dizer,
1: De Bast...
0: O que conta é...
1: Lembrou-se fazer
0: o que conta é o que fica, como dizia o meu avô. E o que fica é que o Porto ganhou. E não me lembro, sinceramente, de uma época em que o Porto não tenha ganho troféus no futebol português.
1: Sim, mas já se notava que esse Porto era um Porto que ia cair muito rapidamente, porque o Porto ganha a Supertaça ao Sporting, mas ganhou
0: umas
1: condições
0: foi
1: absolutamente inanarráveis, quer dizer, porque o Sporting nesse jogo amassou completamente o Porto. De repente houve aquele erro de Bast. E o jogo acaba. A equipa do Sporting desequilibrou-se ali, não quer dizer, assim em minutos, e o Porto acaba por ir para cima. E bem, quer dizer, acabou por a raça portista viu-se nesse jogo. Mas não...
2: Foi um jogo que acontece uma vez em cada 100 anos. Vamos equiparar um bocadinho e já vimos.

0: Felgueiras.
1: Siga.
2: Estávamos aonde?
0: Estávamos em Jorge Jesus. E realmente Jorge Jesus é a lufada a dar fresco, é a esperança que vai dar ao futebol português, pelo menos de uma coisa que se chama não ceder aos lobbies, não ceder ao lado empresarial, não ceder a convocatórias, porque sim, eu, quando era miúdo, e tu menos vais, porque o futebol era muito mais puro do que é no tempo da minha juventude e do Carlos, nós víamos os jogadores, até havia um ditado que era os melhores jogadores são os estão no momento, são os que vão à seleção. Era assim, agora deixou de ser, mas com Jorge Jesus, pelo menos esse fator, estou convencido, que vai passar a voltar ao futebol português. Portanto, quem quer ópera dentro de campo estará com Jorge Jesus, quem quiser um discurso bonito para fora, não conte com Jorge Jesus. Portanto, Jorge Jesus é aquilo mesmo, é sem filtros, é o homem que já tem ganho muito, ganhou no Flamengo, ganhou no Benfica, no Sporting ganhou 2 troféus com uma equipa incrível, em que ele poderia ter sido campeão e não foi por fatores alheios, se calhar ao desporto, mas pronto, mas isso não é relevante. Ganhou na Arábia, ganhou em todo o lado, ganhou no Braga, fez do Bolonense o Bolonense mais forte da minha geração, e é com Jorge Jesus, portanto...
1: Mas deixa-me acrescentar que isto é interessante. Jorge Jesus é neste momento, é dos treinadores mais titulados do futebol português, provavelmente a seguir ao Mourinho, quase certeza que é, mas é curioso que ele começou a ganhar muito tarde.
0: Começou a carreira muito tarde.
2: No Benfica?
1: Não, ele começou a carreira cedo. Ele começou a carreira de ganhador tarde, porque na realidade ele só aos 50 e muitos é que quando ingressou no Benfica.
3: Braga,
1: é? É que, exatamente.
0: Ele,
1: e mesmo no Braga, eu acho que o Braga
3: ganhou o Intertorto.
1: Ganhou um Intertorto, exato. Portanto, já demonstrava alguma apetência. A partir do momento que ele vai para o Benfica...
0: O Benfica é o lançamento do Jorge Jesus.
1: E a partir daí, pronto, ele nunca mais deixou... Ou seja, quando o Jorge Jesus faz uma má época, nós estranhamos, não é? Porque ele é, de facto, um treinador que fala a linguagem do futebol. Futebol é a coisa mais básica que existe. Quer dizer,
0: Falou futebolês.
1: Exatamente.
3: Jesus teve agora, nomeadamente neste segundo regresso ao Benfica, esteve abaixo nas expectativas, com uma equipa boa, com uma equipa que tinha o Weigl, o Vertonghen, o regresso do Otamendi ao futebol português. Foi uma época abaixo, mas também aqui eu acho que o Benfica estava instável.
0: Eu penso que o Benfica, neste momento, o principal problema do Benfica, e já vem desse tempo dos
3: jogos, também mesmo
0: não é os jogadores, não é o plantel, é um problema estrutural. E atenção que esse Benfica do Jorge Jesus, de Luís Filipe Vieira, era um Benfica muito mais consolidado. Já lá vamos falar do Benfica da atualidade, mas era bem mais consolidado do que é.
1: Sim, mas os erros cometem-se, e eu acho que o Bruno Lage, na altura era treinador do Benfica, e o Bruno Lage cometeu o maior erro da carreira dele quando tinha o Florentino a jogar, no 11 inicial, e de repente em janeiro foram buscar o Weigl, precisamente aquele que tu vais que falaste, que foi o maior barrete. Que ele era bom jogador, mas não dava. Era uma peça que não se encaixava. Quer dizer, não sei explicar. Ele era um excelente jogador, esforçado, ia às bolas, era um 6, era um trinco. Portanto, era um fulano que entregava bem, não sei o quê. Mas aquilo não funcionava. E quando o Florentino jogava, o Benfica ganhava. E quando ele jogava, o Benfica tinha muita dificuldade em ganhar.
0: O Benfica, temos agora a falar, desculpe interromper, temos a falar de uma probabilidade que ainda não é uma certeza. De ir buscar João Palhinha, que é um jogador que acrescenta ao Benfica. Mas Florentino Luís, estamos a falar de Florentino, sim. Florentino deveria ter ficado no Benfica.
1: Ah, claro.
0: Foi uma dispensa patética, na minha opinião.
3: Ainda sobre, pronto, para terminar o tema Jorge Jesus, recordaremos que Jorge Jesus irá ter então a sua estreia para a seleção no dia 24 de setembro, no estádio do seu clube, Alvalade.
0: O seu clube, sendo que os profissionais não têm clube.
3: Sim, mas o Jorge Jesus sempre deu a entender que é adepto de Sporting.
0: É sócio.
1: Não deu a entender, é mesmo.
3: É mesmo. É a história do seu clube. Vai começar em casa, como assim dizer, contra o País de Gales. Iremos ver como é que acham que o Jorge Jesus irá, então... Chutem aí alguns jogadores que poderão ser surpresa na convocatória e como o JJ irá gerenciar o não tema Ronaldo.
0: Não é fácil gerenciar o tema Ronaldo, não é fácil fazer a antevisão de que jogadores em dois meses é que ele vai mudar. Obviamente que não há muito para mudar na seleção, porque a seleção, os melhores estão lá todos. Não é? Agora, tem que os potenciar, tem que os fazer renascer para o futebol. Por exemplo, eu fui crítico, todos nós temos opinião, eu fui crítico à ida do Renato Veiga como central, mesmo nos quatro, porque o Renato Veiga, para mim, que eu conheci, era trinco, tem bons pés para jogar a trinco, e o Renato Veiga, se calhar, foi o melhor dos centrais de Portugal. Mas Araújo lesionou-se, Gonçalo Inácio não esteve bem, nem calçou, e Renato Veiga, que para mim era o menos forte dos quatro, acabou por ser o melhor, até melhor que Rubem Dias neste Mundial. Rubem Dias também foi um Rubem Dias que não esteve bem. É difícil antever o que é, qual é que vai ser a convocatória.
1: Já agora deixa-me acrescentar que o António Silva confirmou que de facto não tem lugar na seleção, porque ainda agora este jogo que ele fez com o Flamengo é absolutamente inenarrável. Mas deixa-me dizer uma coisa que eu devia ter dito logo, quando me perguntaste alguma coisa sobre Jorge Jesus, logo a primeira pergunta sobre Jorge Jesus, eu devia ter dito logo que é de longe o treinador que eu mais gosto de ver as equipas a jogar. Portanto, eu acho que ele está... acho que é um dos melhores treinadores do mundo, quer dizer, ele pode treinar. Eu tenho pena de não ter visto o Jorge Jesus a treinar, por exemplo, o Real Madrid, ou o Barcelona, ou o Manchester United, ou o City. Porquê? Porque eu acho que esse é que é o grande... não consigo
0: é
1: entender.
0: É grande montra. Grande montra.
1: Não é grande montra. Eu acho que esse é uma coisa que nunca saberemos onde é que chegaria o Real Madrid nas mãos daquele homem. Porque, pronto, ele tinha uma coisa, pelo menos falar espanhol, e ele era capaz
0: Ele fala tão bem português como falar, não tem problema. O problema da linguagem do futebol...
1: Agora, ele é um ser humano absolutamente genial. Quer dizer, eu a coisa que me custa mais neste momento é perceber que ele vai fazer 72 anos e que provavelmente... 4 anos de seleção vai para os 76 e que depois, não sei se acaba ou se não acaba, mas de certeza que não vai ter uma oportunidade de ter um Real Madrid ou ter um Barcelona.
0: Esse comboio já passou.
1: Pronto, já passou. E isso é que eu tenho pena. Tenho pena de quando ele fez aquelas épocas fabulosas no Flamengo, alguém do Real Madrid ou mesmo o Jorge Mendes ou não sei o quê, alguém se tem a lembrar e dizer, pá, não, aposta neste fulano, neste indivíduo, que ele destrói tudo, quer dizer, destrói tudo no bom sentido, ou seja, ele vai criar uma equipa em que vai estar a equipa no topo e as outras, pronto, vão discutir os segundos lugares. E, portanto, eu devia ter dito logo isto porque eu sou um fã, embora não seja fã de nada, não é? Mas sou um fã incondicional da forma, desde que ele dá a conferência de imprensa, não é? No dia anterior, até ao jogo, não é? E até à conferência de imprensa que ele dá no final do jogo, eu bebo as palavras dele e aprendo todos os dias com ele.
0: É verdade, o Jorge Jesus é isso tudo que diz, e a única coisa que me apraz dizer é que a escolha de Pedro Proença foi boa. Falando de Pedro Proença, acabou também por sacudir um pouco a água do capote, porque vive um momento conturbado. Pedro Proença é um homem polémico, o caso da arbitragem do diretor técnico nacional, do abandono de Duarte Gomes, a ascensão agora de João Ferreira, portanto, acaba por passar sobre os pingos da chuva Pedro Proença com a escolha que é quase consensual de Jorge Jesus. Portanto, Jorge Jesus acaba por ser um escudo para Pedro Proença. Não é unânime, como é unanimismo, repito, mas é realmente a escolha, a melhor escolha. Haveria outra que era Sérgio Conceição, mas Sérgio Conceição ainda é jovem para ir para a seleção. Mas eram os dois nomes selecionáveis, na minha opinião.
1: Mas deixa-me dizer uma coisa que eu acho que é importante, que é: quando é que nós percebemos que Jorge Jesus vinha para a seleção? No momento, não é? Ainda faltavam algumas jornadas para acabar o campeonato árabe e já sabia que o Jorge Jesus não ia continuar no Al Nassr. E é assim, um treinador que é campeão, não é? Num clube e de repente diz que não vai continuar nesse clube, não é? Não vai continuar, só havia uma hipótese, era ele regressar, ou seja... Onde é que eu quero chegar com isto? Quero chegar que se nós dois meses antes percebemos que a seleção vai para um campeonato do mundo com o Roberto Martínez e sabemos que o Jesus vai ser o próximo treinador, o Roberto Martínez a certa altura percebeu que estava, pronto, que ia ser, que não ia continuar, não? e ele próprio disse, não, eu não vou, por minha opção, eu não vou continuar. Mas não foi por opção dele. E ele sabia que não ia continuar. E, portanto, provavelmente o empresário deve ter dito, disse, olha, mais vale dizeres que não vais continuar, porque a opção acabou um ciclo. Isto para dizer o quê? Como é que nós, seleção portuguesa, como é que o Pedro Proença tem a distinta lata de dizer que queria ser campeão do mundo quando a equipa começou a ficar fragilizada 2 meses antes? A equipa, antes de viajar, não é, para os Estados Unidos, e lá para o México e Canadá, já ia fragilizada. Portanto, não há nenhum clube no planeta que consiga ser campeão de nada se não for uma equipa coesa, uma equipa montada e ser um. Não é? Falar tudo à mesma voz.
0: Pedro Proença teve umas declarações abjetas, que é um termo pouco simpático, mas verdadeiro, sobre o Roberto Martínez na apresentação de Jorge Jesus, quando deu a entender uma verdade, que é, não foi escolhido por ele, mas não nos podemos esquecer que após a vitória na Liga das Nações, que é um troféu que Portugal ganhou 2 Ligas das Nações, não é um grande troféu, mas para Portugal, como diz o outro, grão a grão enche a galinha ao papo, não é? Portanto, as declarações sobre na apresentação de Jorge Jesus, de Pedro Proença sobre Roberto Martínez, são inenarráveis, na minha opinião. É deixar cair um ser humano, porque se há coisas que... Eu nunca fui um fã de Roberto Martínez do ponto de vista do treino, mas como português, quero agradecer a Roberto Martínez o cuidado que ele teve em preservar a língua portuguesa, em cantar o hino como poucos, e em ser uma pessoa cordial, uma pessoa afetiva.
3: E ganhou um
0: Portanto,
3: título.
0: esse mérito tem. Agora, outra pergunta. Será que Jorge Jesus já não deveria ser treinador há um ano? Porque se falava, Pedro Proença, em Sordina falava, que se Roberto Martínez não ganhasse a Liga das Nações, é que o Roberto ganhar, que se ia embora, não é? Uhum. Portanto, se calhar haveria uma rescisão. Se calhar, isto é tudo suponhamos, como dizem os holandianos, suponhamos. A verdade é que Pedro Proença não tem sido um bom presidente da Federação, na minha opinião. Tem sido uma pessoa que causa alguma polémica e agora, repito, sacudiu a água do capote e sacudiu muito bem, porque a escolha de Jorge Jesus acabou por o livrar de muito mais críticas, porque Pedro Proença, se era um grande árbitro, foi um bom árbitro, pelo menos, errou, acertou, os árbitros são humanos, erram e acertam, se calhar vai ser melhor árbitro que presidente da Federação. Vamos recordá-lo como melhor árbitro, como presidente federativo.
3: Agora, mudando um pouco de tema, estamos então a caminho das meias finais do Mundial. França, Espanha, Inglaterra, Argentina, fez sentido, as 4 melhores seleções do mundo. Vou competir entre elas para ver quem ganha. Juvenal, se tivesse que dizer qual a melhor equipa, obviamente que é a França. Mas quem é que sentes que está mais perto de vencer?
0: Quem eu sinto que está mais perto de vencer o Mundial será a Argentina. Até por fatores anómalos ao jogo. Se quem eu acho que vai ganhar, se fosse o prémio, se isto fosse patinagem artística e se fosse atribuída a nota, França tem a melhor nota de todos. França teve um jogo menos bom que o Paraguai, que também não deixou jogar, portanto foi um jogo completamente atípico, mas França é a melhor equipa, na minha opinião, tem o melhor conjunto de jogadores a jogar futebol, mas a Argentina, hipoteticamente, será o triunfador, vai fazer o bi. Não posso também, com isto, esquecer a Espanha. Espanha defende muito bem. Se a França ataca muito bem, a Espanha defende muito
3: bem. Sofreu só um gol.
0: Sofreu um gol, não é?
3: Foi no outro.
0: Portanto, teve um herói improvável, o Merino, que faz os 2 golos contra Portugal e contra a Bélgica, no mesmo minuto, praticamente. É o herói improvável da chegada de Espanha às meias finais, mas o França-Espanha vai ser um grande jogo e o Inglaterra-Argentina vai ser também um grande jogo. Portanto, são 2 grandes jogos em que eu antevejo uma final entre a França e a Argentina, mas é aquilo que eu acho. Agora, se vai acontecer isto, não sei. Se calhar até pode dar uma Inglaterra-Espanha.
3: Ou uma
0: Espanha-Argentina. Porque são 4 grandes seleções. Pode dar uma Espanha-Argentina, pode dar uma Inglaterra. Pode dar aquilo.
3: Por dar uma Espanha ganha sempre para a França.
0: Pois, Espanha é uma seleção poderosíssima. E que nós ficámos muito ofendidos, foi tudo um horror, porque perdemos com a Espanha nos descontos. Portugal, se calhar os jogadores deviam ter vindo a nado dos Estados Unidos para algum. Mas não, isto é o futebol. Espanha é muito forte, Espanha é poderosíssima. E amanhã há um treinador que vai ser contestado. O espanhol, o de La Fuente, ou o de Didier Deschamps.
1: Aliás, eu disse há dias, numa conversa, que o vice-campeão do mundo corre o risco de ser despedido, o treinador, não? O selecionador,
0: vice-campeão do mundo,
1: porque o segundo lugar é o primeiro dos últimos. Portanto, o segundo lugar hoje é olhado como um lugar menor. Quer dizer, ainda ontem vimos a final entre o Jannik Sinner em ténis com o Alexander Zverev, o alemão. E na realidade, quer dizer, o alemão ganhou o primeiro set, 7-6, depois 7-6 para o Sinner, e a partir daí o Sinner destruiu totalmente. E ele chegou ao fim, quer dizer, foi vice-campeão do torneio, mas é uma derrota, quer dizer, acaba por ser. E portanto, agora se me perguntas quem é que eu quero que ganhe, ou quem é que eu acho, são duas coisas diferentes.
2: Sim, quem sentes?
1: Ok, pode ser uma terceira pergunta. Quem é que eu sinto? Ok. Aquilo que eu acho que quem poderá ganhar, aquilo que eu acho que quem poderá ganhar este Mundial, acho que é a França. Acho que a França, apesar de tudo, acho que a Argentina tem para os jogadores que têm,
0: tem carro, tem
1: não, mas devia jogar mais. A Argentina, nos quartos final, nos oitavos final, teve que ir ao prolongamento.
0: Scaloni para os argentinos é um bocado o nosso Roberto Martínez.
1: Sim, eu acho para pior. Acho que o Scaloni acaba por ser um treinador medíocre.
0: Mas o que é certo é que foi campeão do mundo e pode pisar.
1: Pode
0: ficar na história do futebol argentino se pisar.
1: Pode ser, mas tem a ver muito com os jogadores. Agora, eu acho que uma final que eu gostaria seria França-Inglaterra. Eu não queria que fosse a Espanha porque nos lutou. Acho que nós perdemos muito mal com a Espanha.
0: Mas foi justo?
1: Não sei se foi. Se o Nuno Mendes não se lesiona. No Celesiano, eu acho que Portugal provavelmente não tinha perdido aquele jogo. Mas, de qualquer forma, eu acho que aquilo foi mais lotaria. Agora, eu acho que o meu receio é que a Argentina, aos trambolhões, não é? Ali com o Messi já numa fase descendente e tal, mas de facto ele quando pega na bola põe a equipa toda a funcionar.
0: Eu acho que
3: não tem fase descendente.
1: Se calhar não tem, mas já, quer dizer, um
3: jogador
1: que vai para 39 anos.
0: Atenção, um por maior. É que estamos a esquecer do Messi, que era altamente contestado pelos argentinos pela forma como não jogava na seleção.
1: Exatamente.
0: E aqui mas a questão tem memória curta. Pois. O Messi agora está no auge da simpatia dos argentinos, quando para os argentinos em si, a nível de seleção, era o carrasco da seleção.
1: Mas vou dizer uma coisa, escreve isto, se a Argentina for à final e perder, o Messi vai ser o primeiro a ser criticado, não tenho dúvida
2: disso.
1: O problema, se nós olharmos para a Argentina é um Messi mais 10, e nós olhamos para os outros 10,
0: são todos craques,
1: só que são jogadores medianos. Quer dizer, nós quando olhamos...
0: Quando se compara com o Messi, são jogadores medianos.
1: É isso que eu estou a dizer. Comparados com o Messi...
0: Com Portugal, com o Ronaldo, não é?
1: Aquilo que o Messi joga, que empresta à equipa, eles parecem jogadores medíocres. Na realidade, são grandes jogadores. E eu acho que aquela seleção devia dar muito mais.
0: Tomara nós, Portugal, temos o comportamento em Argentina. Aliás, a Argentina ainda está, há pouco eu li um aspecto que é chama a garra, aquela intensidade, aquela vontade de ganhar dos argentinos, porque a Argentina com o Egipto, foi doloroso ver a Argentina, não, até aos 80 minutos. A Argentina com o Cabo Verde teve períodos em que foi pior que Cabo Verde.
1: Não, aliás, o Egito podia ter feito 3-0, antes do 2-1.
0: Exatamente.
1: O Egito podia ter feito 3-0.
0: Exatamente.
1: 3-0 acabava ali com o jogo.
0: Sim, sim.
1: Não é?
0: Sim, sim.
1: E, portanto,
0: e com o Cabo Verde? O Sidney Cabral obrigou o guarda-redes do Martínez a fazer uma defesa fantástica que evitou 3-3. E se vão para o penalti...
1: Isso quer dizer o quê? Que a Argentina vai se autodestruir por trás. Ou seja, é uma equipa muito virada, quer dizer, muito, muito lançada para a frente, mas depois esquece um bocadinho de recuar
3: da
1: e de defender,
3: sim,
1: da parte defensiva.
3: Aliás, são bons centrais até.
1: Cabo Verde.
0: Aliás,
1: o Cabo Verde está a perder duas vezes com a Argentina. Sim, isso, Cabo Verde. Então, Cabo Verde chega a perder um zero, chega a um.
0: Teve um caminho
1: está a perder
0: muito simpático.
1: Chega a 2-2.
0: A Argentina teve um caminho muito simpático. Porque pelo mérito de ter ganho fase de grupo.
3: Exatamente.
0: O seu grupo teve um grupo. Um calendário muito simpático. Ah. Quer dizer, receber com todo o respeito por Cabo Verde e pelo Egito, não são dois colossos.
1: E agora a Inglaterra, quer dizer, a Inglaterra também não tem historial.
0: Inglaterra realmente está a fazer um Mundial que eu não esperava que fizesse. Porque a Inglaterra tem os melhores, tem grandes jogadores, jogam todos na Premier League. Só que chegam às provas do Mundial e do Europeu cansadíssimos, porque a Premier League é muito desgastante. E nós temos um caso que as pessoas falam. O Bruno Fernandes não teve competições europeias, devia de aparecer melhor. Mas atenção, que o Bruno Fernandes jogou com uma intensidade ao nível da Premier League, foi o melhor jogador da Premier League, está tudo dito. quer dizer, às vezes...
1: Mas estás a ver, foi para mim um dos grandes erros do Roberto Martínez, é assim, eu concordo com tudo o que tu disseste, é uma excelente pessoa, mas ele cometeu ali dois ou três deslizes, que é quando aos 70 minutos não tira, em vez de tirar o Bruno Fernandes, tirou
0: o Vitinha.
1: Quer dizer, o Vitinha é jogador para fazer 5 jogos seguidos e fica-se a rir. E se calhar pergunta no final do segundo, do quinto jogo, olha, ainda posso fazer o sexto?
0: Mas o Vitinha tem, na seleção foi um pouquinho intenso na forma como jogou, e quando digo intensidade, não fez passos de ruptura, não arriscou colocar a bola de um lado e do outro do campo, era passos a 2 metros. Vitinha e Bruno Fernandes, João Neves, eu acho que os melhores jogadores de Portugal, os 3 melhores, vou por ordem do terceiro, Renato Veiga, segundo, Nuno Mendes, primeiro, o monstro da baliza que foi o Diogo Costa. Porque nós só estamos a falar do jogo com a Espanha porque o Diogo Costa evitou a nossa derrota com a Croácia. Porque se calhar não estaríamos a falar do jogo com a Espanha. Diogo Costa, para mim, o mais dos mais da seleção. Não sei se concordam.
3: Primeiro, segundo,
0: para mim, os 3 melhores foram Diogo Costa, primeiro, Nuno Mendes, segundo, e o Nuno Mendes, atenção, o Nuno Mendes, que teve debilitado fisicamente, mas mesmo debilitado fisicamente, foi um jogador tremendo. Aliás, estamos a falar, se calhar, do melhor guarda-redes do mundo da atualidade, e estamos a falar do melhor lateral esquerdo do mundo da atualidade. Arrisco a dizer isto. Sobre o Nuno Mendes, não tenho dúvida.
1: Não.
0: E sobre o Diogo Costa, se não é o melhor...
1: Embora...
0: O que é que achas, Vasco?
1: Em abono da verdade...
3: Sim, já disse isso no último
1: O Nuno Mendes, no jogo com a Croácia, cometeu muitos erros defensivamente. Ou seja, ele estava a jogar mais como terceiro central e de repente deixava... A culpa também era um bocadinho, porque o jogador que tinha à frente dele a defender era o João Félix, não é? E, portanto, não é propriamente uma...
0: João Félix acrescenta do ponto de vista ofensivo, retira do ponto de vista ofensivo.
1: Mas, de facto, no momento acaba por sofrer mais, mas ele devia estar a jogar mais como lateral esquerdo e não como... jogar tão por dentro, não é?
0: Tem que jogar por fora.
1: Por exemplo, isso já não aconteceu com a Espanha. Porquê? Porque ele conhece o Lamal e sabe que o Lamal... Se der espaço, se der a bola, o Lamal vai para cima.
0: Sim,
1: e, portanto, ele não deu um espaço ao Lamal. O que é que aconteceu aos 70 minutos? Quando, aos 70, ou por aí, quando o Nuno Mendes se lesiona, Portugal estava a dividir o jogo, portanto, não há ninguém... A pessoa diz,
0: mas
1: bem, a Espanha...
0: Mas se não lança em que esteve menos bem.
1: Mas é isso que eu vou dizer. Mas a melhor oportunidade de todo o jogo é de Portugal, precisamente do Nuno Mendes, não é? Quando manda a barra. A Espanha tem 2 ou 3 lances que o Diogo Costa acaba por safar, não é? Mas Portugal também teve. O problema foi, como é que se explica, é isso que a mim deixa-me muito intrigado, é, por isso é que há um selecionador no banco, e depois não há um selecionador, há 20 pessoas no banco que ajudam o selecionador, mas na realidade nós, é como nas empresas, nós estamos sempre à espera que o chefe decida, temos medo de dizer, olha, não pode ser assim, tens que mexer. Portanto, de repente, quando o Nuno Mendes se lesiona, não há plano B, ou seja, o Roberto Martínez não soube o que fazer, nem o Roberto Martínez, nem o resto da equipa técnica.
0: Não houve mais nenhum lateral esquerdo de raiz.
1: Não,
0: situação...
1: o problema não era o lateral esquerdo de raiz. O problema é, não havia um plano B para tirar o Nuno Mendes. E ao não ver, ao não haver esse plano B, o que é que aconteceu? O Nuno Mendes sai e a equipa automaticamente, eu tenho a certeza absoluta que não foi o Roberto Martínez que mandou, que deu ordens, a equipa recuou 10 metros. Ou seja, a equipa estava a jogar avançada, a pressionar, etc., de repente recua para a grande área. Bem, a Espanha, que é uma equipa que joga, gosta de bola no pé, aí oferecem a bola, então a gente vai jogar assim. Então, e começou, e portanto, e depois, opa, entrou um jogador para o lugar de Nuno Mendes, que ele nem a defesa direito, nem a defesa esquerdo, nem no banco, e eu acho que ele não pode ser sequer selecionável. O Nelson Semedo não é um jogador de seleção, não é um jogador de uma grande equipa.
3: Não esteve mal,
1: antes pelo contrário. Quer dizer,
0: mas atenção, que há um jogador português, que foi o melhor lateral direito do futebol português, também não defende particularmente bem, que é o João Cancelo. João Cancelo, uma das lacunas.
1: Mas o que ele oferece em termos ofensivos.
0: Não, isso é verdade. Mas um defesa tem que saber defender também. defesa para saber defender.
1: Não, mas o nosso Semedo nem sabe defender, nem sabe pois, atacar.
0: Eu respeito,
1: ainda por cima,
0: respeito
1: a defesa esquerda.
0: Mas, por exemplo, o Diogo Dalot, na minha ótica, eu falei no Diogo Dalot e o meu equívoco, porque o Diogo Dalot é o jogador que tem maior versatilidade para jogar à direita e à esquerda. Uhum. Porque o Diogo Dalot consegue jogar à esquerda quase como joga à direita, e já aconteceu, tanto nos clubes como na seleção. Agora, Portugal está deficitário de defesas, tem o melhor lateral esquerdo do mundo, mas e só depois tem um. Não tem um lateral esquerdo que se... Tem que fazer adaptações, tem que lá meter o Nelson Semedo, ou tem que meter lá o Diogo Dalot, quer dizer, é um bocado...
1: Por exemplo, a Espanha, pelo outro lado, acaba por ter dois bons laterais esquerdos, o Corella e o Grimaldo,
0: a Espanha só tem um problema, na minha opinião, que não tem um ponta-de-lança ao nível da seleção, e o Oyarzabal não é um ponta-de-lança ao nível da seleção. Portanto, é uma das lacunas do futebol espanhol.
1: Eu vou te dizer qual é o grande trunfo da Espanha, selecionador nacional.
0: O Lafuente
1: é de longe um grande selecionador. Eu não consigo entender como é. Lá está. Não consigo perceber como é que o Real Madrid, o Barcelona, o Atlético de Madrid, o Atlético de Madrid não, porque já tem o treinador há não sei quantos anos, o Simeone. Mas eu não consigo perceber equipas topo, Chelsea, né, de Inglaterra, que nunca tem treinador. Quer dizer, não olham, quer dizer, não veem que está ali.
0: Não,
1: quer dizer, aquilo é o que é? A Espanha, quer dizer, de repente a Espanha chega às meias finais do Campeonato do Mundo e aquilo. É por ser a Espanha? Não. Porque está muito bem orientada. Portanto, é um fulano que não tem...
3: Tem um objetivo de jogo.
1: Não,
3: sim,
1: ele não tem...
0: Teve uma visão maior dele, na minha ótica, foi que fez uma revolução, retirou os...
3: Porque a Espanha estava na penúria.
0: Retirou os primadonas, como se costuma dizer, sim. E meteu miúdo, sim, sem problema nenhum.
1: E
0: o Pedro, o Sérgio,
1: e agora
0: o Lamal,
3: o Gavi...
0: O Gavi.
1: Mas concordas comigo que ele é o anti-herói?
3: E há mal que se diz.
0: Eu disse lá, menino, e há mal.
3: Lamine Yamal.
0: Se disse Lamal, enganei-me, mas sei que é o Lamine Yamal.
1: Mas para o Lafuente é um selecionador anti-vedeta, anti-herói. Portanto, quando se fala da Espanha, não se fala do selecionador. Fala-se do Pedri, fala-se do Busquets, Sérgio Ramos, fala-se de...
0: Afastou
1: essa gente toda. Mas pronto, neste momento... Fala-se dos jogadores, não se fala do selecionador. Portugal não. Fala-se do selecionador, mas pelos maus.
0: Mas Portugal é típico. Portugal fala dos treinadores porque mal dos treinadores que ganham e mal dos treinadores que perdem. Eu, por exemplo, não consigo entender. Gosto-se mais ou menos do Fernando Santos, é mais ou melhor treinador. Fernando Santos ganhou um campeonato da Europa por Portugal e ganhou uma Liga das Nações. E vai ficar na história dos detratores, mesmo os dos detratores dele. É que, quer dizer, Fernando Santos, parece que quando se fala de Fernando Santos, fala-se de um coitadinho que não presta para nada no futebol, mas treinou só os três grandes.
1: É verdade.
0: Não é? Treinou a seleção e foi campeão europeu e ganhou a Liga das Nações.
3: E fez grande trabalho na Grécia.
0: Foi treinador do Sporting. Foi treinador da inauguração do Vitória em 2003.
3: E treinou o Ronaldo.
0: Treinou o Ronaldo, foi. Aliás, ele tem aquela seleção.
3: E o Benfica também, numa época mais atípica.
0: Sim, treinou o Benfica, treinou o Porto e treinou o Sporting. Foi campeão europeu e ganhou.
1: Eu lembro que ele foi despedido aqui no Bessa à primeira jornada.
0: Sim, Isso foi do Benfica. Pronto. O Benfica já anda há anos a não ser o Benfica, que a nossa infância ditou. O problema do Benfica.
1: O futebol que eu gosto, o futebol que eu defendo, que é aquele futebol em que tu começas o jogo e olhas para a baliza do adversário e dizes, aquele é o. Aliás, como dizia o Mário Ousa, não é? Quando treinava, o Mário sempre tinha uma expressão muito engraçada com os jogadores, que é quando estava a treinar e os jogadores andavam a passar a bola para o lado e não sei o que, a dizer, olha, não se esqueçam, está ali uma baliza. O futebol é para jogar, é para meter a bola dentro da baliza. O Mário Wilson tinha...
0: A maior frase do Mário Wilson é treino no Benfica e arrisca-me a ser campeão.
1: Sim,
0: naquele
1: também,
0: tempo. Agora arrisca-se a ser despedido à primeira
1: agora,
0: jornada.
1: Agora, mas é assim, de facto, o Fernando Santos, aliás, é o arquiteto, o engenheiro do Penta, não é? Mas o futebol, a forma como ele coloca as equipas a jogar, é de uma... Quem está a ver o jogo...
0: Mesmo que se aplica à Argentina do Scaloni. A Argentina do Scaloni não foi brilhante há 4 anos, ganhou muito bem.
1: É um futebol
0: mas não foi brilhante,
1: céfalo,
0: e agora volta a não ser brilhante. Isto conta depois, quando se espreme a situação toda, é o resultado.
1: Sim, sim.
0: E isto ninguém paga. A história de Fernando Santos, o futebol português, e eu não estou aqui para defender o Fernando Santos, mas eu detesto injustiça. Detesto. Nós somos um povo em que criticamos quem ganha, criticamos quem perde, Passamos nisto. Em Espanha não. O La Fuente é um treinador que não é consensual. Em Espanha também somos ibéricos e somos latinos e sabemos o quão o futebol nos corre nas veias, mas pode treinar à vontade. Fez a revolução e treinou à vontade. Não, não, não percebi as críticas que fazem aqui a
1: mas por exemplo, o futebol é um desporto perfeitamente atípico. Porquê? Porque tu podes jogar mal, podes jogar defensivamente, com os 11 atrás da baliza e de repente ganhar o jogo. Isso não acontece, por exemplo, volto a recordar o jogo de ontem, não é? Entre o Sinner e o Zverev. Epá, no ténis não é isso. Quer dizer, o ténis é aquele que está a jogar bem, aquele não há. Bem, a bola foi, bateu na linha, foi sorte e foi não sei o quê, mas em muito poucos jogos. Em que os jogos estão muito equilibrados, é que são decididos pá, por um bocadinho de sorte.
2: Por detalhes também.
1: Exato, por detalhes. Às vezes acontece. Mas, na realidade, quando chegamos ao fim, nós olhamos e não, ele ganhou porque foi o melhor jogador, foi aquele que jogou melhor, que jogou para a frente. Jogou. Pá, no futebol, nós, infelizmente, continuamos a ter treinadores que olham para o futebol, mas de uma forma. Epá, de facto, constroem a equipa de trás para a frente, mas depois. Constroem tanto a parte traseira e depois esquecem da parte da frente, não é? E o futebol não é isso. E, por exemplo, é isso que vai o futebol, Jesus vai trazer essa ilusão, não é?
0: O futebol é ilusão. O futebol é ganhar e perder. Por exemplo, o maior ganhador da história do futebol português, a mim não me fascina do ponto de vista da categoria das suas equipas. Claro. Falo de José Mourinho. José Mourinho foi campeão europeu sem jogar bem, sem jogar aquele futebol que as pessoas adoram. Que certo é que ganhou. E o resumo final é. Ele é recordado porque ganhou, não é porque perdeu.
1: Não, repara, é verdade isso também, mas o José Mourinho tem uma coisa, tem outra dimensão, que é a dimensão comunicacional. De parte da comunicação,
0: Que
1: é, no fundo, as equipas dele são estruturadas, são defensivas. Aliás, viu-se agora no Benfica, quer dizer, uma equipa como o Benfica só defendia, não é? Quer dizer, atacava. Pá, era uma equipa defensiva, quer dizer, não vale a pena. Quer dizer, a pessoa sabia quando. Quando se via ao Benfica, sabia-se que era uma equipa montada atrás e depois ganhava os jogos. Um lance.
0: Mas contrariou-te dizendo que o Benfica ganhou 3-2 em Braga, num jogo que empatou, marcar 3 golos em Braga não é fácil.
1: Mas o que eu ia dizer em relação ao Mourinho é que ele depois tem aquela dimensão de provocador, no bom sentido, não é? Ele provoca.
0: E no bom e no mau.
1: No bom e no mau. Ele provoca. Os adversários, os jornalistas, ou seja, ele faz conferências de imprensa absolutamente geniais. Quer
0: mas
1: dizer,
0: também faz monólogos. Não nos podemos esquecer que o Mourinho do Benfica.
1: Monólogos é você.
3: Mourinho é Ronaldo treinador.
0: Não, mas Mourinho, sim, é o Ronaldo treinador, mas Mourinho é passado do Benfica e elogiamos o comunicador, é um comunicador exímio, mas fez muitos monólogos porque só fez conferências para a Benfica TV. Não fez conferências de imprensa, só falou para a Benfica TV. Portanto, não nos podemos esquecer isso. E ele, quando estava preso a uma boia, é que começou a falar para toda a gente. Mourinho, pronto. Se há treinador.
1: O futebol é estranho, não é? Quer dizer, como é que de repente ele faz uma época.
3: E agora está no Real Madrid?
1: Fraca.
0: Aliás, eu tenho um amigo
1: Real Madrid
0: para acabar com o tema Mourinho dos treinadores.
3: Foi um troféu natural.
0: O Bruno Lage é o treinador que. Quem vai substituir, corre mal. E foi substituído por dois dos melhores do mundo.
1: Sim.
0: Não é? Portanto, Jorge Jesus substitui Bruno Lage, um fiasco incrível. Mourinho substitui Bruno Lage, outro fiasco.
3: Mas aqui o problema
0: é o Bela Gutmann.
3: Vamos por partes. O Mourinho chega ao Benfica já na primeira semana, segunda semana de setembro. Com o mercado já fechado. Ou seja, ele vai para o Benfica numa situação.
0: Não, o contrário disso, dizendo que o Mourinho, quando foi eliminado pelo Benfica no Fenerbahçe, tem declarações a dizer que o Benfica era uma equipa de nível da Liga dos Campeões.
1: Depois disse o contrário. Não, eu disse aquilo que era para provocar, para criar.
0: Se fosse o Roberto Martínez a dizer isso, por exemplo. Não tem imprensa, era atrocidade.
1: Mas o Mourinho tem uma coisa que eu acho que ele cometeu um grande erro, que é, de facto, o Vasco tem toda a razão quando diz que Mourinho é diferente pegar uma equipa agora em agosto, não é? Claro, primeiro dia, claro. Isto é a mesma coisa que eu vou ao cinema, não é? E de repente quer dizer, chego meia hora atrasado, ou 10 minutos, não perco se calhar a parte principal do filme. Portanto, e o Mourinho não começa à época, é logo uma... Pronto, cria ali um grande problema para o próprio treinador, mas há um problema que eu não consigo perceber. Porque é que ele demora 4 meses para colocar o Prestiani e o Sheldrup a jogar ao mesmo tempo? O Sheldrup do lado esquerdo, no extremo esquerdo, e o Prestiani do lado direito. Como é que... O problema é que ele meteu o Osnes a extremo esquerdo, não é? Quer dizer, não, ele nessa altura nem tinha o Lukaku. Mas o que acontece? Ele coloca o Osnes a extremo esquerdo e depois queria que o futebol fosse o quê? Fosse, aquilo era tambor, não é? Aquilo era um jogo hermético ali, um jogo confuso, etc. Porque, de facto, é a grande crítica que eu lhe faço, acho que o Fulano é um genial,
0: é um gênio.
1: Agora, perceber que o Sheldrup era um miúdo que era só meter-lhe um bocado de gasolina e ele... Claro, arrancar por ali fora, e o Prestiani é a mesma coisa. Quando ele percebeu, foi num jogo, já não sei recordar qual jogo é que foi, quando ele percebeu, nunca mais os tirou.
0: Sabes o paradoxo?
1: Não é?
0: É que são os dois jogadores vendáveis.
1: Mas sabes o que é que é estranho?
0: Pois são os dois jogadores vendáveis.
1: Pois são, mas exatamente.
0: E não foi
1: mas quer saber uma coisa?
0: Ele obrigou-os a fazer
1: os papéis. Expliquem-me uma coisa, porque é que o João Neves demorou, é verdade que foi o Roger Smith que o colocou a jogar, mas porquê que o Roger Smith demorou 6 meses para colocar João Neves? Ele não percebeu que estava ali um pequeno gênio, um dos melhores médios do mundo. Mas aquilo era preciso um mestrado, um doutoramento para fazer isso.
0: Se fosse o Lafuente, tinha colocado.
1: O Lafuente era logo, meteu lá para dentro, mandava fazer as asneiras que fossem necessárias, claro. E depois, que ele nem fez, não é? Ele, de repente, entrou num jogo que partiu tudo, não é? Quer dizer, aquilo nunca mais saiu.
0: Não, João Neves tem uma dimensão futebolística, é um jogador completamente superlativo.
3: Um jogador antigo.
1: Não, mas o João, atenção, o João Neves tem outra dimensão ainda melhor, ele é um grande jogador, um jogador brutal, mas ele tem outra dimensão ainda superior à parte de futebolista, é ser uma excelente pessoa.
0: Ah,
1: ele tem uma espessura humana que muito pouca gente no futebol tem. Portanto, ele tem uma dimensão humana que não tem palavras.
0: Mas
1: quer dizer,
0: olha,
1: não tem.
0: Os dois médios portugueses, eu não conhecia o Vitinha para além do futebolista. O Vitinha foi das maiores surpresas do ponto de vista de afirmação humana na conferência de imprensa que fez, esteve muito bem. Um jogador inteligentíssimo, eu desconhecia esse lado do Vitinha e realmente, se é superlativo dentro de campo, também é superlativo fora. Tal como o João Neves. O que é bom percebermos que os jogadores hoje são, para além do futebolista, há o homem, por exemplo, o Diogo Costa, não é um líder, não é aquele líder, mas também é um homem extraordinariamente inteligente, e eu gosto muito de perceber isso,
1: mas,
0: para além do futebolista.
1: Mas é assim, eu não acho que o Diogo Costa seja um bom capitão, para lamento, porque não é um bom comunicador. O Diogo Costa não é, é um dos melhores guarda-redes do mundo, entre os postos,
0: mas sabe o que digo.
1: A trabalhar, etc.
0: Mas sabe o que digo.
1: Sabe, mas não é...
0: Não é um líder.
1: Mas não é...
3: Não tem aquela comunicação.
1: Não tem aquele poder de comunicação que arrebata. Ou seja, ele diz uma coisa e pronto, e aquilo é a lei, não é? Quer dizer, ele...
0: Mas isso aí...
1: Mas está a aprender, não é?
0: Ele está a aprender. Interessa que as pessoas... Eu hoje tenho um amigo que é sportingista, que está indignado com o Palhinha, não vir para o Sporting, porque é um líder. E eu perguntei-lhe, pá, é um líder? Se calhar é. Dentro de campo, se calhar é. Mas quantas vezes é que ele foi capitão? O líder é um líder, é intrínseco. Por exemplo, o Sporting tem um grande problema na próxima época, já lá falamos, mas as conversas são como as cerejas, como dizia a minha avó. O Sporting vai ter a substituição do Yulman, que é um líder. É difícil. O Benfica vai ter a substituição do Otamendi. É difícil. Não é? Pronto. E isso, o líder não ser líder. Estamos a falar de dois estrangeiros. Um dinamarquês, outro argentino. Formas de estar completamente diferentes, dísparas de culturas. Mas o que é certo é que ser líder, o Diogo Costa não é um líder
1: Mas eu não sei se concordas com isto, mas eu acho que o Ullmann, a partir de certa altura, aliás, o Frederico Varandas não comete o mesmo erro que fez com o Jokeres o ano passado, porque o principal perdedor com aquele litígio entre o Jokeres e o Sporting foi claramente o Sporting, porque não preparou a época de forma atempada e já não cometeu esse erro agora com o dinamarquês. Não, mas eu não estou a dizer que não tenha ido buscar, mas foi buscá-lo muito tarde. Ele podia ter vindo muito mais cedo se...
0: Sim, mas quando se fala de dimensão futebolística, fala-se de dois grandes jogadores, Gyökeres e Ullmann. Quando se fala do homem, o Ullmann é muito mais capitão, é muito mais líder, é muito mais...
3: Não, o Gyökeres nunca foi o líder.
0: Era um animal dentro de campo.
1: Não, mas é assim, foi o melhor jogador do Sporting que eu vi jogar nos últimos 40 anos, não é?
0: Sim, sim.
1: E se calhar nos próximos 20 não aparece. Não arrisco a
0: dizer que se calhar é o melhor avançado de sempre que chegou em Portugal.
1: Provavelmente. As pessoas agora, eu acho que já disse isto, as pessoas é que a memória vai nos... Vamos ficando tolhidos, não é? Com as coisas que vamos vivendo todos os dias, mas é assim, ele fez duas épocas absolutamente superlativas.
0: Não, quer dizer, não tem,
1: claro, quer dizer, quem é, a pessoa agora pode desvalorizar, mas o Soares veio, é verdade, grande jogador, epá, mas não é a mesma coisa, não há comparações possíveis. E o Ullmann, na certa altura, o que eu percebi nos últimos 10, 15 jogos do Sporting é que o Ullmann já era um corpo estranho àquela equipa, ou seja, notava-se que havia ali qualquer coisa que o estava a incomodar.
0: Aliás, eu penso, a gente já vai falar de Sporting,
1: Partido de Janeiro,
0: mas eu penso que o problema do Sporting extra-futebol ditou um final de época muito, muito mau, porque os sinais que se deram na taça já vinham sendo sinais que vinham a ser dados aqui ou ali. Por exemplo, vi o Sporting fazer muito bons jogos até determinada altura da época e o Sporting só não perde o segundo lugar, também por falta de atitude. Por exemplo, não me esqueço daquele Sporting Tondela. Não me esqueço do Sporting em Vila das Aves. Claro. Recordo para sempre aquele Sporting que jogou com o Portuguense. Este novo ciclo onde dizes e bem o Ullmann participa, não é só o Ullmann.
1: Sim,
0: jogadores neste momento.
1: Não. Mas eu acho que a queda do Sporting, de exibição do Sporting enquanto equipa, enquanto modelo, enquanto processo, acaba por se autodestruir, acaba por cair de rendimento muito por causa do Ullmann. Ou seja, a certa altura percebeu-se que ele comete dois ou três erros infantis, ele próprio. Enquanto médio, quer dizer, um penalti que cometeu,
0: contra o Braga,
1: outro foi expulso, outra vez foi expulso, pronto, aquilo tudo somado queria dizer que havia alguma coisa que não estava bem com ele.
0: Acho que não estava bem no balneário. Eu penso que o problema de Sporting, se calhar viremos a saber mais tarde, foi um problema de balneário. O Sporting desintegrou-se.
1: Não, e depois, Sporting, a certa altura.
0: Se tu voltares a ver o Sporting, eu já vi o jogo, já tive a preocupação de ver esse jogo mais uma vez. O Sporting Torriense. Sporting entra a sofrer o gol, mas aqueles jogadores nunca. Os jogadores que se fala que se vão embora não quiseram nada com o jogo.
1: Sim.
0: Nada.
1: Sim.
0: Quando o Sporting tem um jogador que é o Pote, para mim, fala-se do Ullmann, fala-se do Gyökeres, mas nos 5 anos do Sporting voltou à ribalta do futebol português, em que é campeão de 3, das 5 épocas é campeão de 3, há um jogador que é fulcral, que é determinante, que agora vai sair pela porta dos fundos. Chama-se Pedro Gonçalves.
1: Sim.
0: Não. Trincão desapareceu completamente.
1: Mas
0: Trincão
1: também é genial, assim, mas o Pote percebe-se perfeitamente, porque ele teve uma época absolutamente atípica.
0: Sim.
1: Ele acaba por estar lesionado.
0: Mas não percebo.
1: Na altura que está a recuperar, foi palavras dele, não é? Dá um pontapé numa bola e lesiona-se por mais dois meses.
0: Isso aí foi azar. Agora, quando se diz aquilo que se diz após o final do jogo da Taça de Portugal, em que não meteu o pé, isso é muito grave.
1: O jogo, isso vai ser um jogo muito difícil foi muito difícil de digerir e vai ser muito difícil de perceber.
0: Mas ele disse nos últimos jogos que não meteu o pé. Tinha medo. Para quem tem medo, como dizem
1: os antigos, mas aí a culpa é do treinador, não é?
0: Porque
1: o treinador
0: ou não, o seu departamento médico, isso tem a ver, o seu departamento médico diz que ele podia jogar, ele tinha medo de jogar e tinha medo de meter o pé. Quando se tem medo de meter o pé, tem que ser intelectualmente honesto e dizer assim: Mister, não conte comigo, que eu não tenho condições psicológicas. Só que ele não o fez.
1: Ou não o fazer. Mas tem a ver com a atitude dos jogadores. Porque eu vou-te recordar, fez 10 anos, agora no dia 10 de julho, não é? 10 de julho. 10 anos que Portugal foi campeão europeu. Há um senhor chamado Pepe, não é? Que ele num documentário agora, recente, não é? Que a Federação fez, agora uns 10 anos, e o Pepe diz uma coisa...
3: Foi o melhor jogador da peça final,
1: Não, mas o Pepe disse uma coisa absolutamente fabulosa, diz ele. Eu estava lesionado nessa final e eu não conseguia. Não conseguia, quer dizer, eu se esticasse mais um bocadinho, aquilo rompia. Mas diz ele, com o jogo, não é? O jogo começa, nós esquecemos, vamos para a batalha, vamos fazer aquilo. E portanto ele fez um jogo absolutamente fabuloso, quer dizer, um jogo ao nível, lá está, quer dizer, ele sabia que estava lesionado, mas meteu o pé na mesma, quer dizer, ele podia romper a qualquer momento, mas ele fez o jogo todo, fez o prolongamento, foi campeão europeu,
2: fez um
1: e depois no final vomitou, quer dizer, chegou ao fim, ele deu tudo o que tinha e deu tudo o que não tinha, não é? E portanto, os jogadores têm que perceber que há momentos que é necessário dar tudo, quer dizer, aqui não há milagres.
2: Bem, agora tivemos aqui o nosso colega Juvenal que vai se ausentar um bocadinho, já está a chegar. Continuando então agora, mudando um bocado de tema, falamos aqui um bocado de tudo, não é? Falamos até, já demos aqui algumas cordas até à vitória do Sinner perante do Zverev, mas agora vamos falar um pouco de mercado, Juvenal. O Sporting está mais mexido, o Benfica vai andando e o Porto ainda está parado, porque ainda tem a base.
0: O Porto tem uma particularidade, que dizer isto há um ano era quase, se eu dissesse isto há um ano mandavam-me internar, é que o Futebol Clube do Porto fez uma revolução vencedora. O Sporting vai agora fazer a mesma revolução, que não é fácil ser uma revolução vencedora. Portanto, o Porto dos três é o que tem mais condições para fazer uma melhor época, porque é campeão, porque a estrutura mantém-se, a espinha dorsal mantém-se, e o mercado do Porto, que é um não mercado até o momento, mas isto até 31 de agosto, ainda muita água vai correr para esta ponte, mas o Porto está a ganhar também, se ganhou o campeonato, está a ganhar o campeonato de defesa. E ganhar o campeonato de defesa é não mexer. Não mexer. Quanto ao Sporting, repito aquilo que digo, mudou o paradigma, vamos ver o que é que vai acontecer, mas sair Yulman, sair Morita, sair Trincão, sair Pote, estamos a falar, e ainda aí pode sair o Maxi Araújo, aí pode ser o Diomandé, aí pode ser o Gonçalo Nada, é tudo no campo hipotético. Mas para já estes jogadores saírem, Ullmann, Morita, Trincão e Pote, é muita fruta, como dizia o meu avô, e é muito difícil. O Benfica tem um treinador que eu gosto particularmente, gosto de Marco Silva, é um treinador que joga um futebol positivo, é um treinador que por onde passa deixa a marca do futebol positivo, e eu gosto desses treinadores, mas o Benfica está com um problema. O problema do Benfica, acho eu, não tem a ver tanto com os jogadores, contrato ou com os jogadores que ficam ou os jogadores que saem. O Benfica é um problema estrutural interno que tem rapidamente que o debelar, não sei como, não sei de que forma, mas o Benfica pode contratar os melhores jogadores e fazer um defeso fantástico, que as coisas não estão a correr bem ao Benfica e tem que arrepiar caminho, mas para mim o melhor defeso até agora sem mexer é o do Futebol do Porto.
2: Aqui só antes de passar a palavra para o Carlos Marinho, estávamos a falar aqui que o Futebol Clube do Porto está mais parado, mas a verdade, notícia avançada pelo Jornal A Bola, o jornal que está mais por dentro desse mundo, o Jornal A Bola é um... dar uma notícia sobre o Futebol Clube do Porto é bom sinal.
0: Eu sou do tempo em que o Jornal A Bola, o que vinha no Jornal A Bola era verdade e o que vinha no Jornal Record era mentira. Somos desse tempo, a bola era a bíblia do desporto português. Agora a bola, o Jornal Oficial do Futebol Clube do Porto, que é o Jornal do Jogo, ainda não tem dito nada.
2: É assim, mas estranho. Segundo então o Jornal A Bola, vou ter de ver outra vez o nome do jogador, peço-lhe essa desculpa. Wang In Beom, médio centro de Feyenoord.
0: Assumo o meu desconhecimento do Campeonato dos Países Baixos.
2: Jogador que esteve presente no Mundial de Futebol de Seleções, marcou um grande gol contra a Chequia.
0: Ah, esse gol jogo.
2: Sim, aquele que eu, um esse gol vi, que se deita é ele. E eu próprio à bola, depois de avançar com a notícia, faz uma pequena entrevista com o Paulo Bento para falar do jogador que já foi treinado por ele. O Paulo Bento disse que ele é uma que ele é o estilo do jogo é igualzinho ao João Moutinho.
0: Mas se for o João Moutinho, então o Futebol Clube do Porto tem um jogador fantástico.
2: Isto pelo Paulo Bento.
0: Então, o Paulo Bento, que é meu amigo pessoal, meu amigo de infância, para quem não sabe, é meu amigo de infância, é uma pessoa que eu comunico várias vezes, para o Paulo dizer isso, Paulo é honesto. O Paulo não diz as coisas por dizer. O Paulo, para dizer isso desse jogador que eu a primeira vez que eu ouvi falar dele, nem sabia que era ele que tinha marcado esse gol. Portanto, esse gol é fantástico, na realidade. mas é uma mais-valia para o Porto, nessa lógica, é ser verdade.
3: É ser verdade,
0: e se o jornal O Jogo, quando
3: está
0: o jornal,
3: perto
0: o jogo,
3: de garantir,
0: quando o jornal O Jogo disser isso, aí é certo.
3: Wonderman, o que vem, da página
1: o que vem,
3: do futebol,
1: o que vem a dizer é que ele vem para, para rivalizar, para substituir o Frogo. Eu acho que não. Eu acho que
3: ele tem para futebol, dar mais.
1: Ele tem futebol para jogar com o Frogo, onde ele tem, acaba por. Nota-se que.
3: Pronto, acho que é um a grande loucura dele é mesmo. Ele tem muitos problemas físicos. Fez poucos jogos agora no Feyenoord, fez 24 jogos desta época.
0: Olha, o jornal O Jogo já noticia. Já o ANC, princípio de acordo entre o Futebol Clube do Porto e agentes do seu cliente. Portanto, se não é verdade, está perto de ser.
3: Poucos coreanos jogaram cá.
0: Sim, não me lembro de nenhum. Os que jogaram não me lembro assim por
3: exemplo. Talvez eu lembro-me do que veio do Setúbal, que foi do Setúbal para o Porto, o Suc, que nos jogou no Marítimo.
0: O Suc era aquele
3: avançado. Tem havido muitos japoneses, acho que no Arouca também tem um médico que é sul-coreano. Mas pronto, o Futebol Clube do Porto.
0: É a primeira mexida.
3: Depois André Silva, obviamente. Depois tem aquele miúdo de 16 anos que acho que é mais para a equipa B. E também o jovem guarda
0: 16 anos deveria ser para os 19.
3: Mas acho que é tão bom que já vai para a equipa B.
0: Vamos ver.
3: Se de facto ele der certo.
0: Pois.
3: O scouting do Porto tem de estar. Tem de ser falado
0: com os melhores scouting do mundo. Já
3: depois o Kwiatkowski e agora com um Granache.
0: Sim, sim.
3: E também tem o André Silva que regressa a casa, não é?
0: O André Silva nem o contei no processo, porque é um jogador que regressa a casa, é um jogador que teoricamente vai iniciar a época.
1: Mas sabes que o problema destes miúdos que chegam é que o problema tem sempre muito a ver com a aposta que o treinador faz. Eu recordo, já falamos aqui imenso, já perdemos se calhar muitos minutos aqui a falar do Rodrigo Mora. Quer dizer,
3: Rodrigo Mora
1: é um jogador que demora
3: é um processo complicado
1: a ser titular no Porto, quando para mim é de longe o melhor jogador do Porto.
3: Sim.
1: Mas lá está, porque, quer dizer, no futebol que o treinador do Porto, o Farioli, defende, Rodrigo Mora não se encaixa. Portanto, é um jogador que não tem, ou seja, é um corpo estranho ali, não é? E isso, pronto, acaba por ser penoso para o próprio jogador, não é? Porque, agora, dos três, eu acho que a equipa, vou tentar dizer isto para ver se a equipa que entra mais pressionada é o Benfica, o treinador que entra menos pressionado é o Marco Silva. Isto é um paradoxo. Parece um paradoxo.
0: Parece, mas não é.
1: Mas na realidade, nós temos o Farioli que vai entrar como campeão. Portanto, ao mínimo tropeção, é apontado o dedo.
0: Não é certo, não é à portuguesa.
1: É à portuguesa, portanto, é o futebol que temos. Quer dizer, não vale a pena. Quer dizer, isto é mesmo assim. Portanto, o Farioli. Nós, neste momento, há um casamento, uma coisa muito bonita, etc. Mas há aqui um problema, com toda a razão.
3: Futebol,
1: com toda a propriedade. É que a segunda parte da época do Porto é sofrível. Portanto, há ali um conjunto de jogos, ou seja, o Porto perde 2 pontos na primeira volta, precisamente com o Mourinho, não é? O 0-0, não é? Aqui no Dragão.
3: Foi o único jogo.
1: Quando o Mourinho trouxe o autocarro.
0: Pode considerar perder.
1: Não, perdeu 2 pontos.
0: Sim, não ganhou o jogo.
1: O Mourinho trouxe o autocarro.
0: E
1: pronto. Mas depois, na segunda volta, logo no início, ele começa a perder pontos.
3: Casa Pia, Fabricão, empata com o Sporting.
1: Mas pior do que o campeonato, o Farioli perde o acesso à final da Taça de Portugal. Perdeu com o Sporting e perde a Taça da Liga também de uma forma que eu diria vergonhosa, não é? Ou seja, ele acaba por ter
0: uma equipa secundária.
1: Exatamente, ele acaba por, mas não uma equipa como o Porto, como o Benfica.
0: Mas
1: equipa,
0: atenção que temos equipa, que olhar para o passado do futebol do Porto na Taça da Liga, ganhou uma competição na Taça da Liga. O Porto não olha para a Taça da Liga como uma competição primordial.
1: O campeonato acaba por, ou seja, por isso é que eu acho que ele entra um bocadinho pressionado.
0: Eu acho que o maior fracasso dele, curiosamente, por perder com o Sporting ou com o Benfica no meio-final da Taça de Portugal, é normal, como seria normal ganhar, o maior fracasso dele foi o futebol que não conseguiu apresentar na Liga Europa. Na Liga Europa, sim. Na Liga Europa,
1: é engraçado que o Porto podia, por acaso estava a esquecer da Liga Europa, o Porto podia perfeitamente ganhar a Liga Europa, pelo menos ser finalista. Eu acho que

0: O treinador já estava em negação, ou seja, aquilo que ele apresentou na primeira época, na primeira volta, ele na segunda volta já, os jogadores já não estavam a acreditar 100% no
1: processo. Conseguis manter uma equipa
0: muito bem.
1: Mas nunca teve, é assim,
0: nunca esteve em casa o campeonato.
1: E os campeões têm que ter sorte. E a grande verdade é que o Porto tremeu no momento em que empata com o Famalicão. Em que fica teoricamente.
2: Depois uma vitória pontos, em Braga.
1: Fica teoricamente Braga numa reviravolta. Numa reviravolta num jogo
2: heroico,
1: de grande,
2: jogo
1: grande
2: de
1: luta,
2: foi o jogo
1: de grande sacrifício do Futebol do Porto. Empata com o Famalicão. Mas depois tem essa particularidade, no futebol também tem que ser sorte. É que o Sporting.
2: Claudica.
1: Começa a aparecer o Sporting que apareceu na final da taça.
0: Não, mas o Sporting que aparece no final da taça é o Sporting depois, pós. Liga dos Campeões. O Sporting em 15 dias joga duas vezes com o Arsenal, joga
1: com o Benfica e joga com o Porto.
2: É o lado mal de chegar.
0: Não há, aquilo foi muita areia para a caminhoneta daqueles jogadores. Portanto, foi muita competitividade. Agora, aquilo que eu acho que o treinador que entra com maior pressão. Claramente
1: entra com alguma.
0: Não, eu acho que o treinador. Não, é isso que eu ia dizer. O treinador que entra com maior pressão, acho precisamente que é o Rui Borges. Primeiro, porque não foi campeão. Segundo, perde a taça de uma forma grotesca, quer dizer, de uma forma vergonhosa,
1: assustadora.
0: E portanto, faz um final de época, faz uma Liga dos Campeões absolutamente
2: histórica. É melhor que sempre.
0: Também fica na história, mas a história acabou ali. Porque de repente os jogos a seguir, sim, à Liga dos Campeões, é de uma equipa de uma inutilidade total. E portanto, os adeptos não se esquecem disso.
1: O Sporting só vai, à Liga dos Campeões porque o Benfica.
0: Exatamente, claudicou ali a certa altura.
1: Quem claudicou primeiro foi o Sporting, depois foi o Benfica.
0: Sim. Agora, dizer que de facto, portanto, o Rui Borges vai ter uma equipa nova. Não vai ter aqueles deslizes de gênio do Trincão.
1: Não vai ter.
0: Não, é? Não vai ter.
1: Não
0: o Trincão pega na bola e decide um jogo. Não vai ter o Ullmann, que é o patrão de dizer, mas temos o Altamira que fomos buscar o.
1: Sim,
0: mas é um melão, quer dizer, a pessoa nunca sabe como é que.
1: Aliás, as aquisições do Sporting.
2: Aparentemente são boas. Vamos ao Sporting ou vamos ao Benfica? Ao Sporting. Já que estamos a falar do Sporting, vamos ao Sporting. Ora bem, o Sporting, as aquisições do Sporting, só mesmo para dar aqui um rolo de conversa. Por agora, temos a defesa de o Issa Dumbiá, que teoricamente veio.
1: Sim, acho que é um box-to-box.
2: Para o box-to-box, um bom jogador, veio da segunda divisão italiana,
1: sim.
2: Jovem jogador.
1: Sim. Um Italo Costa Marfinense.
2: Mas que tem a nacionalidade italiana. Silas Anderson, também jovem de 22 anos, com a mesma idade do Issa Dumbiá. Acho que agora. O mercado português está muito famoso.
1: Silas Anderson
2: em buscar
1: é mais um 6, não é? É mais um 6.
2: Deve ser. Média defensiva é trinco. É 6. Agora o mercado português está muito. Isso quem começou até foi o Sporting. Começou com o Jokers, com o Human,
1: começou no mercado. Nórdicos. Tu não és desse tempo, mas quem começou no mercado nórdico foi o grande Benfica daquele tempo.
2: Magnussen,
1: Stromberg, Manis, Jonas Stern, Schwarz. Primeiro a descobrir o filão nórdico foi o Benfica.
0: Precisamente por causa do Eriksen.
2: Serri Altimira.
1: Exatamente.
2: O Altimira, que há um bocado foi falado aqui pelo Carlos. E o Pedro Lima, do AFS.
1: Pois, o Pedro Lima é o low cost. O Sporting faz duas aquisições low cost. Faz a do Jess Derry, que é uma aquisição, que é um empréstimo. Não consigo perceber. O Sporting acabou de dispensar um jogador.
2: Que, na minha opinião, talvez seja a transferência que pode dar mais certo no futebol português, que é o Salazar.
1: Pois, isso aí é um risco. É que o Salazar vai ter um problema no Sporting.
2: 30 milhões.
1: Chancela dos 30 milhões. Sendo que hoje essa chancela cada vez vai valendo menos. Hoje em dia já se contrata por 30 milhões. Não sei onde é que os clubes arranjam dinheiro, mas não, esse é
0: que nós estamos a atingir um.
2: E o Benfica? O Benfica explorou o metal polaco. Eu não jogava na Polónia, o Kaminski, jogador titular da seleção polaca, veio do Colónia.
1: Pois não conheço o suficiente esse jogador.
2: O 24 anos.
0: Mas parece ser um bom jogador.
1: Não,
2: era do Wolfsburg, era um jogador que estava emprestado.
0: Parece ser um jogador, lá está, vertical. Ou seja, um jogador que quando recebe a bola, junto à linha, pode jogar para dentro, mas a primeira intenção que ele tem é olhar para a frente. Agora, vamos ver se o treinador não estraga.
1: Mas ficar para este ano e Sheldrup vai ter dificuldade em jogar. Se ficarem, se calhar saem os dois.
0: Depois, provavelmente vão ser os dois. O Benfica tem

0: que tem que realizar dinheiro. Pablidis ainda hoje disse que está feliz no Benfica, portanto...
1: De Frasco está felicíssimo, ganha bem, é bem tratado.
0: Mas também marcou 60 gols em duas épocas.
1: Não, claro, mas eu nunca desvalorizei para o Pablidis. Eu nunca desvalorizei para o Pablidis.
0: Dá-me a impressão, que o Pablidis, a certa altura, estourou. Estourou fisicamente.
1: Que é um momento da época, para além do físico, é um momento da época que marcou o Pavlidis, que deixou de marcar golos, foi aquela dragão. Grande penalidade. Não, aquela grande penalidade que ele falha em
2: meios jogos.
0: Não, mas eu acho que há um momento da Taça de Portugal que o Benfica
1: também
0: está a perder 1-0 aos 88 minutos.
1: Falha um gol cantado.
0: Um dragão, era só, ele estava a meio metro da linha de
1: aliás, o Benfica nesse jogo foi melhor que o Porto. Na segunda parte.
2: Continuando aqui, Gabriel Índio, que é um jovem,
1: isso é um
2: do Brasil, e depois talvez a contratação mais sonante, que é o Lenglet, jogador do Premier, veio do Atlético, jogou no Barcelona, a Sevilha,
1: era o quinto defesa do Atlético de Madrid, mas é um jogador com passado.
0: Mas em Portugal, atenção, que é um jogador tranquilo.
2: Em Portugal, serve.
0: Nota-se
1: em Portugal, serve.
2: Talvez ele possa ser o melhor central do
0: Brasil. Mas assim,
2: em Portugal, serve.
0: Mas assim, ele pode ser o quinto jogador do Atlético de Madrid, mas antes de ir para o Atlético de Madrid, esteve no Barcelona,
2: e
0: o Barcelona teve que pagar muito bem
1: chegou Barcelona,
0: para o contratar, não é?
1: Não,
0: portanto, os jogadores têm ciclos, não é?
2: Sim.
0: E, portanto, ele é um jogador maduro, um jogador com 31 anos. Aquilo que eu vi é que ele sabe tratar bem a bola. Portanto, pode vir a falhar, mas não é um jogador, um central exuberante como o Otamendi, nada disso.
1: São completamente diferentes.
0: Portanto, o Otamendi transcendia-se, era a pessoa, é a melhor pessoa do mundo a falar, quando falas com ele, mas depois dentro do campo transforma-se totalmente.
1: É um animal.
0: É um animal futebolista, no bom sentido, claro.
1: Mas o Lenglet é uma grande aquisição.
0: O Lenglet
1: é
0: tranquilo, é um jogador sereno, mas que faz as coisinhas. Parece-me que o Benfica acertou bem.
2: Sim.
0: Agora, o Benfica tem dois problemas para resolver. Um é a baliza. Portanto, o Turbin.
2: Esse que eu ia falar. Saiu uma notícia há pouco, não sei se viste, que o Samuel Soares iria assumir. No início da época.
0: Sim, mas o problema é que o Turbin é que
2: e que o Turbin iria agora, para o mercado.
0: Eu espero que sim. Quer dizer, eu espero.
2: O Samuel Soares tem estofo para ser guarda-redes titular.
0: Eu acho que sim.
2: Joga
0: melhor com os pés. Dentro da baliza, pronto, é um jogador também tranquilo. Agora, só tenho medo é das lesões, porque ele de vez em quando tem assim umas lesões atípicas.
1: Eu acho que o Benfica continua sem ter um guarda-redes. Penso que o Benfica, no Sporting também.
2: O Rui Silva não é mau.
0: Não concordo.
1: Eu não acho o Rui Silva, o Rui Silva um grande guarda-redes. Não acho.
0: Dizer, eu acho
1: só, não, o Rui Silva não é um guarda-redes que dá pontos.
0: Não concordo nada com ele.
1: Pronto, respeito a opinião.
0: Eu acho que o Rui Silva é um extraordinário guarda-redes. E a época, a primeira parte da época que o Sporting faz este ano, e mesmo na Liga dos Campeões, muito se deve, apesar de ele a certa altura meter lá uma argolada, fez uma asneira tremenda, que acabou por tirar-lhe ali um bocadinho o foco. Mas eu acho que é um extraordinário guarda-redes, pronto, sinceramente.
1: Respeito a tua opinião, eu acho que o Rui Silva é um bom guarda-redes, extraordinário.
2: Em Portugal só não é melhor que o Diogo.
1: Está bem, mas isso também não é assim, mas há uma diferença grande, há uma grande diferença do Diogo para os outros.
0: Não concordo.
1: O Silva está longe do patamar do Diogo,
0: por acaso não concordo contigo.
1: E o Benfica?
0: Acho o Diogo Samuel é melhor, Soares, um bocadinho melhor, mas
1: Samuel
0: é assim,
1: Soares é inferior, na minha opinião,
0: mas deixa-me só dizer,
1: ao Rui Silva.
0: Se tu reparares, há dois anos, na época, aquela época atípica que o Porto fez, o Diogo Costa foi dos jogadores que mais erros cometeu na equipa. Mas isso teve a ver com o quê? Uma coisa que eu já disse aqui, tem a ver, e mesmo o sistema defensivo cometeu imensos erros, mas tinha a ver, a coisa começava a montante, que era a linha média, aquilo era um jogador, não ajudava uma casa a arder. E portanto, o próprio Diogo Costa, sendo um grande guarda-redes, cometeu erros enormes mesmo na Liga Europa.
1: Sim.
0: Não é? Portanto,
1: mas o Diogo Costa.
0: Agora, eu acho que o Rui Silva cometeu ali dois ou três erros, é verdade. Mas acho que é um extraordinário.
1: Para mim não é o guarda-redes que dá pontos, não é o guarda-redes dos grandes momentos.
2: O Diogo já dá pontos.
1: O Diogo Costa dá ponto. Por exemplo, acho que o Benfica vai ter um problema. O Benfica falta-lhe um guarda-rede.
0: Mas
1: o Ederson, que fez uma má época no Fenerbahçe, que ganha muito dinheiro. O problema do Benfica não é contratar o Ederson por o Ederson. São um bocado dislexo aqui nos nomes. O Ederson, pelos valores que se fala, pode vir, cerca de 10 milhões, não é?
0: Eu acho que o Ederson até de Borla vem para o Benfica. O Ederson, Benfica, quiser,
2: falta o Fenerbahçe.
0: O Benfica precisa.
1: Sim, mas
0: Benfica precisa.
1: O Borla não foi para o Benfica.
0: Eu sei, mas estou a brincar. Mas acho que reduz significativamente.
1: Portanto, o Ederson era um problema que o Benfica.
0: Eu acho que mais o Benfica que o Palhinha, era muito
1: mais
0: bom.
1: Mais que o Palhinha, que o Benfica, para o lugar do Palhinha, tem lá vários jogadores.
0: Não tem, não.
1: Tem vários, não é? Tem o Mário Silva, que ainda há pouco disse.
0: Está bem, mas juntas.
1: Tem que despachar o Richard Rio.
0: Tu juntas os jogadores todos, os vários tens, e não fazem um.
1: O Leandro Barreto pode jogar ali.
0: Mas juntas todos, mas não fazem um Palhinha.
1: O Carlos.
0: Tu juntas o Enzo Benarrecheia, juntas o Barreiro, juntas o Rui Rio, o Rios, não é? Chamar Rui Rio.
1: O Rio é o Rios.
0: Juntas o Rios e tu não fazes um Palhinha, porque o Palhinha tem uma característica única.
1: Tem uma característica.
0: Que é um jogador que se planta ali a 6 e não passa nada por ali, ou seja, não há nada que passe ali que não tenha luta,
1: Mas no futebol, o 6, se calhar, tem que ser mais do que o João Palhinha da qualidade.
0: Não, eu espero que o 6 não seja aquilo que o Rios é no Benfica, porque o Rios...
1: Sim, mas o Rios não tem comparação ao Palhinha.
0: Está bem, mas o Rios é um jogador...
1: E o jogador do Benfica que eu vejo com maior potencial para jogar a 6, e que até pode fazer 8, da lesão infelizmente...
0: É o Barreiro.
1: Não, o Mano Silva.
0: O Mano Silva
1: é um jogador, para mim... É também um box-to-box, é um médio defensivo. Mano Silva, sem lesão, se calhar já tinha imposto o Benfica. Esta é a minha opinião, eu gosto muito do Mano Silva.
0: Sim, na altura que ele veio para o Guimarães, ele vinha com Vitória, que ele veio de Vitória.
1: Mano Silva, Mano Silva,
0: e ele vem.
2: Pena a lesão.
1: Foi pena, não jogou no Benfica, coitadito.
2: E acho que isso, acho que pode ter. Vamos ver agora a força de vontade.
1: As lesões, o LA, todos os
2: ligamentos. É que mesmo. Eu agora, saiu agora a convocatória do Porto Futebol Clube do Porto, que hoje vai viajar para a Inglaterra. Eu receio que o Vasco Sousa esteja perto de terminar a carreira. Infelizmente. O Mano Silva teve essa LCA que talvez possa ter mudado o ritmo totalmente.
1: Pois pode, isso pode. É. Por exemplo, há um jogador do Futebol Clube do Porto que o Porto contratou já se precaveu relativamente com a contratação do André Silva. Vai iniciar a época como titular, falta-lhe
2: em
1: mais
2: novembro,
1: um.
2: Né, o Samu.
1: Vamos ver, que o Samu é um jogador físico. E estes jogadores físicos com o LA.
2: E foi quando o Samu se lesiona. O Samu no Tosso, que era meio que o patinho feio, não é?
1: Aliás, o Samu perde uma oportunidade histórica de ser titular da seleção de Espanha.
0: Sim.
2: É, ele era sempre convocado.
1: Iria
2: para este Mundial.
1: Iria de certeza.
2: Jogaram no 6.
0: O Samu tem. Tem
2: é
0: dimensão,
1: miúdo,
0: há ali uma dimensão que tem que ser bem, muito trabalhada com o Samu, que é exatamente essa parte da ele tem que cingir ao futebol que pratica, não pode diluir o pensamento dele noutras situações que não tem nada a ver com ele.
1: Mas é um jovem.
0: Portanto, ele não se pode. É desde pequenino que se torce o pepino. E portanto, ele tem que se concentrar naquilo que faz de bem. E não se pode desconcentrar com confusões, com tricas, com...
2: É a mentalidade dele, é mais...
0: Mas tem a ver com...
2: Vai a tempo de trabalhar.
1: Não, eu penso assim que ele é um miúdo. Não é que tenha talento, porque ele não tem talento.
2: E depois,
1: tem força. E tecnicamente não é nenhum cepo.
2: O Dani chegou, mostrou que também não é jogador para estes palcos.
1: O Danis Golo está no Porto.
0: Mas o Danis Golo é bom para jogar no Aves, por exemplo, ou no Tondela. É capaz de ter lugar nas iniciais.
2: Talvez no Gil Vicente.
1: Sim, mas o Danis Golo pode ser um bom suplente
0: para
1: o Porto.
0: Guimarães,
1: a equipa não é composta pelo 11.
0: Não parece.
1: Sim, mas é um jogador que pode entrar. O Danis Golo marcou golos no Porto.
2: Marcou
0: quantos?
2: Insuficiente, e houve até durante algum tempo,
0: como tu disseste, que há treinador, há guarda-redes que ganham pontos, há jogadores sozinhos que ganham jogos.
1: Mas a vitória do Futebol Clube do Porto.
0: Há pontas de lança que sozinhos.
1: A vitória do Futebol Clube do Porto, do Benfica e do Sporting é alta. É alta a vitória dos jogadores.
0: Não, eu não estou a dizer que ele seja mau jogador. O que eu estou a dizer é que ele não é jogador para o Porto.
2: Não é suficiente.
0: É bom miúdo, é bom. Agora,
2: tem bom toque de bola.
0: Não tem, infelizmente, não tem. Falta-lhe.
2: É porque é ponta de massa que não sabe.
1: Falta de carisma, tem se calhar alguma qualidade.
2: Ele fez uma exibição medonha contra o Paraguai, pela Turquia.
1: Sim, mas a Turquia não é exemplo para ninguém. O Max Araújo foi o melhor jogador do Uruguai, pelo menos aquilo que foi visível, mas o Uruguai foi decrépito. Se, por exemplo, o Sporting vai buscar um jogador de 30 milhões que jogou 0 minutos nesta seleção do Uruguai, que é o Salazar. Não é? 30 milhões.
2: Salazar não foi jogou. Mais culpa
1: mas o Salazar, se calhar, foi mais motivado a não jogar do que se tivesse jogado. É que o problema disto é que é traumático para estes jogadores do Uruguai. E a atitude da Federação Uruguaia de obrigar os jogadores a pagar o voo, quer dizer, isto é uma coisa de surreal, não é? Isto nem em Portugal.
2: Cada um vai por si, não é?
1: Nem em Portugal.
2: Mas ainda sobre este tema.
0: O presidente do Sporting se vangloriou na autoestrada, mandou sair a equipa toda, foi toda a pé. Foi isso, não foi mais ou menos um treinador que chegou ao presidente.
1: Isso, gostas era, muito. Isso não era presidente.
0: Não era, foi não era, presidente era, gostas isso muito. Não,
1: para mim nunca me representou enquanto homem do desporto. Bruno Carvalho nunca me representou, porque Bruno Carvalho é uma pessoa que não tem valores éticos, morais, de respeito, de ser humano, não tem nada que represente algo que seja o desporto. Onde entra o desporto não pode entrar Bruno Carvalho.
0: Mas o Mendes é DJ.
1: Sim, sim.
2: Carvalho é DJ.
0: É DJ.
2: Ainda anda por aí. É. Acabou com a Bibiana.
1: Eu não conheço
2: o Just Girls.
1: Felizmente não conheço. Conheci esse sujeito como presidente do Sporting, realmente. Desculpem lá, eu sou de abrir o coração. E foi um treinador que se vangloriou de ter mandado os jogadores.
2: É assim, ainda, agora voltando um bocado ao mercado do Futebol Clube do Porto, é verdade que não sai nem entra, mas o Porto precisa de um lateral esquerdo, tanto o Francisco Moura também não é suficiente para uma equipa como o Futebol Clube do Porto.
1: Já concordas comigo?
2: O Zaidu é bom moço, é um gajo engraçado, mas o Zaidu...
0: Por exemplo, um jogador que marcou um golo fabuloso, decisivo agora no Mundial.
2: Francisco Moura?
0: Eu estou aqui. Pelo Canadá, ele marcou um golo aos 90, mas aquilo...
1: O Oshakio agora foi vinha do Wang, é o Wang que se diz.
2: Não, Wang. Quer dizer,
0: lá está, quer dizer, não, é assim, ou pegava, ou fazia um...
1: Sim, mas,
0: três
1: mas,
0: ou quatro jogos fabulosos e de repente sempre, ganhava sempre, carisma, não ganhou, e pá, não tem, quer dizer, o Denis Golo é a mesma coisa, quer dizer, ele teve uma oportunidade única,
2: falta
0: quando o Samu se
2: lesiona,
0: ele tem que assumir, eu sou a ponta de lança, e eu vou, agora a partir de agora
2: foi
0: sou eu e mais 10, e ele nunca conseguiu assumir esse papel.
2: Então,
0: e portanto,
2: se
0: não consegue,
2: vezes,
0: e se não consegue assumir esse papel, quer dizer que não tem a qualidade necessária, é um
2: para
0: jogar
2: numa
0: equipa, bom jogador,
2: sim, concordo,
0: etc, mas não tem a qualidade necessária para jogar numa equipa como o Porto. Porque na altura que ele teve a oportunidade, ele não...
2: E o Samu fez falta.
1: Mas o Eustáquio, com esta contratação, é mais sabido que não vai ficar, não é? Ocupa ali mais ou menos.
0: Mas tem mercado, ele tem mercado.
1: Não, mercado tem.
2: Tem lá nos Estados Unidos, na MLS.
1: Claro.
2: E deve continuar, né?
1: Até os países árabes. Tem mercado para os países árabes também. Ele sendo norte-americano, era canadiano, não é? Da América do Norte.
2: É português que foi que emigrou.
1: Sim, mas pronto, mas indo para os Estados Unidos, para essa área do globo, tem casa, não é? Tem Arábia também, tem Portugal, assim, o Eustáquio em Portugal, se calhar, do Braga para baixo, joguem todos a titular, não é? Não estou a dizer nenhuma barbaridade.
2: Não,
1: do Braga
2: não.
1: Para baixo, joguem todos.
0: Sim, sim,
1: e até
0: sim,
1: se calhar o Braga.
0: Até
1: se calhar o Braga.
0: Se calhar o Braga. Não, eu lembro de um jogador que, estava a ver se me lembrava o nome dele, que era um defesa esquerdo do Boa Vista, tu vais-me ajudar de certeza. Era defesa esquerdo, marcou um golão, o único golo na carreira dele.
1: O Caetano?
0: Não, não foi Caetano, defesa esquerdo.
1: Então,
0: ver se me lembrava o nome dele, ele jogou no Boa Vista e depois acabou por jogar, acho que foi, depois foi para o Porto.
1: Mário Silva.
0: E lá eu achei piada porque, talvez há um ano atrás, eu ouvi uma entrevista que ele deu na rádio, uma entrevista de Mor, e então ele com alguma piada dizia, eu só marquei um gol na minha carreira, mas o gol que eu marquei foi de levantar o estádio, diz ele, aquele golo abriu umas portas do futebol, diz ele, e eu estava no Boa Vista, mas antes do Boa Vista, eu tinha dificuldades em ser titular, diz ele que fisicamente era um jogador franzino, tinha muitas lesões, muitas complicações físicas, etc. E até chegar ao Boa Vista, praticamente não tinha lugar no 11, não jogava. De repente, ali no Boa Vista, houve um jogo qualquer que o treinador o colocou, e passado dois ou três jogos marcou aquele golão. E a partir dali, nunca mais saiu do 11. Aliás, foi contratado depois a seguir pelo Porto. Lá está, é preciso a tal sorte...
1: E vai
0: sorte...
1: ficar na história do futebol do Porto, sempre. Foi o único.
2: Foi o treinador que ganhou a Youth League.
1: Do Porto ganhou a Youth League.
2: E que lançou Vitinha, Fábio Silva, Fábio Vieira, Gonçalo Borges.
0: Sim, sim. Ele, como treinador, eu considero. Ele teve no Almeria, etc. Fez lá um bom trabalho, etc. E, portanto, é um bom treinador. Eu acho que ele tem um bom discurso. Mas lá está. Eu recordo-me dessa entrevista, achei piada, dele dizer: eu era um jogador mediano. Quer dizer, ele próprio estava. Não, não, mas ele próprio. Ele até uma certa altura da carreira era um jogador. Mas aquele gol fez com tudo. Que os índices de popularidade, os índices de confiança que ele teve.
2: Mas foi em França também.
1: Mas o lateral esquerdo de Boa Vista, para mim, era o Caetano.
0: Sim.
1: Era um jogador do caralho.
0: Era fora de série.
2: E o ponto da massa que depois foi para o Sporting? O Ipio?
1: O Silva.
2: O Silva, sim.
1: Sim, sim, mas
0: era um jogador
1: mas o Silva não, não era. O Silva foi um bom avançado. Sim. Mas o melhor avançado de Boa Vista foi o Nuno Gomes. O Nuno Gomes era
0: o João Pinto, não é?
1: O João Pinto. Ponta de lança.
0: Sim, o João Pinto não era um ponta de lança.
2: Ora bem, vamos já com o.
1: Está uma hora e meia,
2: são quase 7 da tarde. Foi um bom programa. Agradeço aqui a vossa presença. O Jornal já é normal. Agradeço ainda mais aqui a presença do Carlos, que neste momento, nesta polémica de exames, eu continuo aqui. Não sei se foi. Foste convocado para. Ou não,
0: não por acaso não estou. Mas estou a trabalhar,
2: E também aqui ao Jornal, que posso despedir, não é?
1: Foi um prazer mais uma vez estar a fazer o 68º programa com o Carlos, neste caso, sejas bem parecido, Carlos. Contigo, Vasco, já é recorrente. Pronto, falámos do coração, eu gosto sempre de falar do coração, não deixo nada para dizer. E é a minha forma de estar e de ser. Quem gosta, gosta, quem não gosta, mete à borda do prato, como se costuma dizer. E é bom falar. Desporto, é bom falar convosco e é bom falar para quem nos ouve, os que concordam, os que discordam, a vida é feita disto. Um grande abraço para todos e uma continuidade de uma boa semana.
0: Bom, eu também me despeço, eu acho que agradeço mais uma vez a terem-me, ter vindo ao programa, ter sido convidado, porque de facto para mim é quase uma terapia estar aqui com dois amigos e falar convosco de futebol. E acho que a melhor linguagem que existe é a linguagem do futebol, tal como a matemática, que é uma linguagem universal, toda a gente percebe quando se fala de matemática, seja aqui, seja na China, na Austrália, no Japão, seja onde for, o futebol também é igual em todo o lado, portanto...
1: Mas nada se inventa, já está tudo inventado.
0: Exatamente, e portanto cada qual tem... E portanto nós estarmos aqui esta hora e meia só quer dizer que, pronto, há muita coisa para falar e pronto, cada um de nós deu a sua opinião.
2: O nosso melhor, exatamente.
0: Obrigado.
2: Já as despedidas feitas de Juvenal Carvalho e também de Carlos Marinho, sou Vasco Fernandes, agradecer a todos os ouvintes que nos estão a ouvir online, né? Através da plataforma da rádio matozinhosonline.com e também a todos os ouvintes que nos vão também ouvir da plataforma digital Spotify. Ficamos aqui com o episódio 68, para a semana será o 69. E acabamos por aqui. Obrigado a todos e até para a semana.
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Olá, então, para todos, mais uma vez, então, muito boa noite. Vamos hoje, no lugar do programa, ou no programa claramente falando, vamos então transmitir em diferido as entrevistas, a entrevista que foi feita na sexta-feira à noite nos galeões do Padroense, no pavilhão do Padroense. Por isso, fiquem atentos se querem ouvir efetivamente aquilo que foi dito e perguntado. Nesta grande festa que foi a festa do bem-estar para todos, um grande abraço, fique na escuta, que vale a pena. Então, até mais logo.

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0: Então, para todos, muito boa noite. Vamos então avançar com o programa padroense, claramente falando. Perdão, vamos então agora começar, dizia eu, então, esta gravação feita na sexta-feira às 10 horas da noite no pavilhão do Padroense Futebol Clube, no. No Padroense Futebol Clube. E não vou demorar então mais tempo, vamos então já ouvir então estas entrevistas feitas na sexta-feira passada no Padroense Futebol Clube.
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2: Todos os ouvintes da rádio Matosinhos Online. Estamos aqui.
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2: Na passada sexta-feira ocorreu a cerimónia entrega de prémios do Padroense Futebol Clube. Estive com o Adelino Costa e também com o Jornal Carvalho. E
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2: uma pequena reportagem, uma pequena conversa sobre a passada sexta-feira. Recordar que também no sábado passado São Mamé de Festa fez 25 anos desde que foi elevada à cidade e também vamos falar um pouquinho disso. Até já!

0: Uma intervenção muito,
1: é um homem de futebol, um homem
0: muito emocionante, foi muito
1: não
0: emocionante.
1: Só para o Padroense.
0: Falou do Padroense, fez um pedido importantíssimo para o clube, que é o futuro do clube, que é o novo campo, que já está prometido e que está em embrião ainda. E realmente foi emocionante perceber a dimensão da intervenção de Germano Pinho, que pediu encarecidamente à Câmara Municipal para desbloquear um problema que tem que ser desbloqueado para o futuro do Padroense, para que o Padroense não ficar estrangulado, como foi a expressão que ele usou, Adelino. E tu falaste aqui já várias vezes do Padroense sempre em crescimento, nessa necessidade do clube alargar o leque de campos para poder inscrever-se mais jovens, que o Padroense precisa de inscrever, ainda mais jovens, para que se redimensione e para que cresça ainda mais, porque o Padroense tem margem de progressão.
2: É verdade, nós podemos sentir isso também nas palavras do Presidente da Assembleia Geral, ex-presidente do clube, o Sr. Germano Pinho, que relembrou novamente e que forçou com toda a sua força e com toda a sua ambição de conseguir aquilo que era prometido. Lembramos que no campo relevado está lá uma placa que diz: não recebemos mais jovens. Porquê? Porque a academia já tem à volta de quase 600 atletas e poderá chegar aos 1000 ou até passar, se efetivamente esses campos estão prometidos já há muitos anos e que por uma ou outra razão aparece sempre um imbróglio lá no meio e que ainda não se percebeu muito bem. Parece-me que, mediante o que nos disse ou o que disse aos micros deste evento, o vereador do desporto,
0: Nuno Matos.
2: O vereador do desporto, o doutor Nuno Matos, e que as coisas agora estão bem encaminhadas para conseguir-se finalmente resolver o problema. É claro que tudo isto já nos foi dito há muitos anos, há alguns anos atrás, já no tempo do presidente Eduardo
0: Pinheiro.
2: É verdade, obrigado, jornal. Eduardo Pinheiro já nos dizia também a partir do primeiro mandato, logo que a doutora Luísa Salgueiro assumiu também o cargo de presidente de Câmara, e já lá vão 8 anos, e agora já vai fazer, já vamos já para o 9º. Não sei se realmente aquilo que foi dito será agora cumprido e se no fim deste mandato, no mandato da doutora Luísa Salgueiro, esta promessa, que já passou por alguns presidentes, mas que para já não se resolveu nada, nós não vamos entrar o porquê, porque nós não sabemos efetivamente o que se passou, mas há qualquer coisa que não se compreende muito bem. Primeiro, o presidente da Assembleia Geral, e vou ficar por aqui, diz que aquele terreno já era do Padroense, mas que o entregou de mãos dadas à Câmara Municipal, com o vínculo no contrato para que esse vínculo dissesse que as obras teriam que ser feitas pela Câmara Municipal. As partes assinaram, concordaram, mas a situação ficou sem nada. Isto quer dizer, tal como disse o Presidente, e que não pode de maneira nenhuma continuar, é que se o Padroense perdeu o terreno porque ofereceu à Câmara, e agora nem uma coisa nem outra, uma vez que a Câmara depois, antes, quando recebeu o terreno, se responsabilizou para fazer as obras que estão necessárias para a formação. Agora, não sabemos, nós não sabemos. Agora, o que sabemos é que Germano Pinho foi muito convincente, disse do coração e disse bem alto aquilo que queria, aquilo que pretendia e aquilo que ainda não foi feito. Por isso, vamos esperar que o doutor Nuno Matos consiga transmitir à senhora Presidente tudo o que se passou, tudo o que foi ouvido por ele, e para ver se alguma coisa se pode fazer ou se realmente o treino está mesmo embargado, que não se consegue de maneira alguma desbloquear a situação. Mas a Câmara Municipal é uma autoridade muito forte para poder resolver o problema. Claro, resolver agora e por que não antes? Não se sabe. O que está certo é que a pressão é muito grande, o Padroense está a perder de deixar jovens de lado, já está...
0: Está a ficar estrangulado, como dizia o...
2: Está estrangulado, é verdade. E pronto, quer dizer, não sabemos muito bem, mas esta pressão começa a sentir-se cada vez mais, não só pelos sócios, adeptos e pacientes, mas sobretudo pela parte dos responsáveis pelo Padroense. A Câmara diz sempre que está ao corrente, que sabe o que tem que fazer e não sei o quê, mas não se resolve. E o problema é que tem que se resolver. Como diz o Germano Pinho, é verdade que tem mesmo que se resolver, uma vez que aquele terreno, até no fundo, era do Padroense, e foi oferecido à Câmara para que a Câmara fizesse as obras e pudesse estar ali uma instituição com um património muito maior que aquilo que tem. Penso que não vale a pena dizer muito mais sobre isto.
1: Bem, mas o que realmente interessa aqui foi que foram feitas perguntas, as pessoas receberam-nos bem, foram connosco, e começando aqui pelo Juvenal, que mal à entrada falou, para quem não sabe, o Padroense Futebol Clube pertence a duas freguesias, tanto o Senhor da Hora como Custóias, e o Juvenal falou com o Leonardo Fernandes, não é?
0: É verdade, é a primeira entrevista que falei com o Leonardo Fernandes, o conjunto de entrevistas que vamos fazer. Poderemos começar pela do Leonardo Fernandes.
3: A Rádio Martins Online está onde estão os principais eventos esportivos, com as diversas coletividades, associações, e também nesse âmbito temos connosco o Leonardo Fernandes, o Presidente da Junta de Freguesia da Senhora da Hora, que obviamente não poderia deixar de se associar ao evento aos Dragões de Honra, sendo um clube da freguesia e um clube que tem todo um pergaminho e todo um passado esportivo de referência.
4: Muito boa noite. É evidente que sim, mal recebi o convite do Padroense para estar aqui hoje presente, para participar nesta gala e até para ser também uma das pessoas que vai entregar os prémios homenageados, não podia deixar de ser. A minha resposta foi logo que sim, e para mim é que é um grande gosto ser convidado para este tipo de iniciativas, ainda para mais para um clube de referência, não só na Junta de Freguesia da Senhora da Hora ou na Freguesia da Senhora da Hora, como também no Conselho de Matosinhos. Portanto, o gosto é meu estar aqui e estarei sempre ao lado não só do Padroense, mas toda qualquer associação ou atividade que trabalhe em prol da comunidade, como é o caso desta.
3: Falou em estar ao lado de todas as associações e coletividades. A Senhora da Hora tem uma panóplia grande de associações e coletividades. Sendo o crescimento das coletividades na freguesia, o associativismo está difícil, mas sente que as pessoas cada vez aderem mais? Como é que sente o associativismo, o pulsar do associativismo?
4: Ora bem, a freguesia da Hora tem, como disse muito bem, uma panóplia de associações, temos mais de 40 associações e eu noto que cada vez está a aumentar mais. Desta semana, na reunião das coletividades que tivemos, que foi na volta do Clube da Senhora da Hora, apareceu-nos mais uma associação criada recentemente e que, pela forma, pela dinâmica que nós temos, quis associar-se a estas associações. Agora há uma coisa que é um problema grave e transversal a todas as associações e a todas as coletividades, é que realmente cada vez mais não existe massa humana jovem que queira pertencer ao associativismo. E o que é que acontece? Os órgãos sociais estão envelhecidos e isso é que me entristece. Vamos ter que tentar captar os jovens a virem para as associações e para as coletividades, porque se assim não acontecer, muitas destas associações que têm anos e que sempre trabalharam em prol das comunidades, dos atletas, vão deixar de existir. Realmente não havendo quem as dirija, quem organiza as diversas atividades, vai ser muito difícil elas manterem-se em atividade.
3: Nessa dificuldade não está no pensamento da Junta de Freguesia criar cursos, motivar jovens, arranjar uma forma difícil, sei que é difícil, mas fazer um trabalho invisível, mas profícuo.
4: Mas nós temos, a Junta não tem que ter muito esse papel de criar, não tem que substituir as associações próprias que já existem. Uma delas é a Associação das Coletividades do Conselho de Matosinhos, que digamos que será a presidente das associações todas, que agrega grande parte das associações do Conselho de Matosinhos. Já tem mais de 200 e tal associações associadas. E ela sim, essa é que tem essa responsabilidade de promover estas ações de formação, não só para dirigentes, não só para treinadores, não só para atletas, e está a fazê-lo muito bem. Agora, aquilo que se passa é que tem a ver com as vidas das pessoas. É muito difícil captarmos bem tudo para se dedicar para o bónus a estas causas.
3: É transversal a Matosinhos.
4: Transversal
3: e a Senhora da Hora.
4: Sim, a toda.
3: É difícil exagerar.
4: É muito difícil.
3: Está bem, Presidente. Obrigado.
4: Obrigado. Boa noite.
3: Bom mandato.
4: Obrigado.
1: Foi esta conversa que o nosso amigo Juvenal teve com o Presidente da Junta de Freguesia, o Leonardo Fernandes. Leonardo Fernandes falou bem, falou sobre as associações, também as coletividades de Senhora da Hora, que hoje em dia estão um bocado em desuso, não está, Duim? As coletividades, também as associações...
0: Elas em desuso não estão. A questão é com dificuldade de angariar pessoas, sobretudo jovens, sim. Tal como disse o Presidente Leonardo Fernandes.
1: E disse muito bem.
0: É uma luta complicada, porque cada vez mais os jovens aderem menos ao associativismo. Aderem menos ao associativismo, e perante esse fator foi aí que Ricardo Pereira, também com o Padroense, no seu discurso disse, e Leonardo Fernandes obviamente também o disse, portanto não é fácil arranjar pessoas, indo ao discurso de Germano Pinho, falou num fator muito importante, que é a adesão da mulher ao dirigismo no Padroense, que quando ele chegou havia uma senhora que era empregada da limpeza e agora há imensa gente, imensa mulher, a frequentar o associativismo, principalmente no Padroense. Portanto, jovens mulheres que nos estejam a ouvir e que queiram aderir a causas, porque o associativismo é uma causa muito importante e é um bem-fazer, como se chama dizer, para Matosinhos e não só, para a sociedade que estamos inseridos.
1: Bem, logo depois da entrevista do Jornal ao Presidente da Junta da Freguesia de Senhora da Hora, e vou repetir, o Padroense Futebol Clube é um dos poucos clubes do país onde está dividido por duas zonas, por duas freguesias, na zona limite da Senhora da Hora e também de Custóias, falamos com o Júlio Lourenço, o Dr. Júlio Lourenço, Presidente da Junta da Freguesia de Custóias, desde a separação das uniões de freguesias. Júlio Lourenço é o então, Presidente da Freguesia de Custóias, podem-me corrigir, salvo erro, desde 2025.
0: Exatamente.
1: 2025. Desde 2025. E vamos ouvir o que é que o Júlio disse à Rádio Matosinhos Online, uma entrevista que foi mesmo conduzida pelo Vasco Fernandes.
5: Boa noite, estamos aqui então no pavilhão de Padrão da Légua. E estamos aqui com o Presidente da Junta de Freguesia de Custóias, com o Padroense, também é um clube que pertence à Freguesia de Custóias, está ali no meio da fronteira entre Senhora Dora e Custóias.
6: Exatamente.
5: E estamos aqui com o Júlio Lourenço. Júlio, qual é a importância de ter aqui um clube como o Padroense a representar também a sua freguesia, a nossa freguesia?
6: O Padroense é um clube centenário que muito nos orgulha, também na freguesia de Custóias, como também no Conselho de Matosinhos. É um clube com muita história, feito de pessoas, e pessoas que trabalham diariamente pela nossa freguesia e pelo nosso concelho no desporto, com bastantes atletas, com uma história muito, muito, muito, muito especial e também muito relevante em todo o nosso concelho e até a nível nacional. Por isso é um clube muito importante, que faz um trabalho que é muito importante na nossa freguesia, mas um trabalho que também é alongado até a nível do concelho e até mesmo a nível nacional.
5: E o que é que tem a dizer, mais ou menos, a nível do associativismo na freguesia de Custóias? Está bem, está mal, está a subir, está a descer?
6: O associativismo na freguesia de Custóias, infelizmente, está a decrescer. Eu considero que as pessoas que praticam associativismo são hoje os verdadeiros heróis de uma comunidade, porque não é fácil abandonar o seu conforto familiar para, em prol de uma coletividade ou de uma instituição, fazer o associativismo. Isso é algo que as pessoas têm que ser valorizadas por esse trabalho que fazem, e cada vez é mais importante, porque isso reforça o espírito de comunidade, e o espírito de comunidade é essencial numa freguesia.
5: Obrigado, Júlio.
6: Então,
1: foi feita aqui em entrevista ao Presidente da Junta da Freguesia de Custóias. E depois, o que é que aconteceu, Jornal?
0: Depois aconteceu várias entrevistas. Por exemplo, a próxima que eu tenho aqui em agenda será feita com Germano Pinho, que é uma figura emblemática do Padroense, 24 anos de presidente. Não, penso que para o fim devemos deixar o atual presidente. Exatamente. Que é o Ricardo Pereira.
1: Então vamos ouvir
0: penso o Germano. Que será melhor. Poderemos ouvir Germano. Ou então, antes de ouvir Germano, falei também com Samuel Teixeira, que é o homem. Sim. Da direção ligado ao futebol,
1: é
0: que abriu a pontinha do véu sobre a equipa do Padroense 2026-2027. Vamos então ouvir Samuel Teixeira.
3: Das entrevistas da Rádio Matosinhos Online, temos desta feita connosco Samuel Teixeira. Samuel Teixeira já é um dirigente com alguns anos de Padroense, está ligado ao futebol, o ano desportivo do Padroense foi bom, mas comecemos pelos padrões de honra. O que é que significa para si este momento alto da vida do clube, esta entrega destes galardões, a quem merece seguramente?
7: Muito boa noite a todos. Este momento é um momento do clube. Efetivamente já estamos aqui há mais de um século e respectivamente, pá, é um orgulho ver a cerimónia de distribuição dos próprios prémios, quer dos nossos associados, quer atletas, quer dirigentes. Que é um orgulho que nós, digamos, temos.
3: Portanto, para si, enquanto dirigente do futebol, há premiados também no futebol.
7: Ah,
3: o futebol este ano correu bem, a subida à Liga Hyundai Pro. era aquilo que era o objetivo. Agora o Padre Benço, já que estamos em dia de sonhos, porque isto sonhar é viver e o sonho comanda a vida, o que é que acha? Também sonha com o Padre Benço para o ano consiga a ascensão aos campeonatos de Portugal? Ou é passito a passito, como diz a música?
7: Sim. Não, efetivamente, para este ano, digamos, nós conseguimos, digamos, com uma certa, digamos, luta, campeonato competitivo, conseguimos chegar aonde nós pretendíamos. O objetivo é subir ao campeonato de Portugal.
3: Isso foi assumido por Ricardo Pereira na apresentação da equipa de 2025-2026 e o Samuel corrobora desse
7: escolha. Exatamente. Isso foi uma aposta do nosso presidente Ricardo Pereira. O objetivo do clube é subir.
3: E o papel do jornalista é este? Já há aquisições? Já está em embrião uma equipa para subir a divisão?
7: Estamos neste momento, a equipe vai-se, digamos, a maior parte dos atletas.
3: Vai ficar a espinha dorsal.
7: Exatamente, vão se manter, vamos mais um ou dois que eventualmente virão, não é? Mas ainda estamos nessa fase, mas que já está uma fase que ainda não está definida. Mas o objetivo é efetivamente pelo menos mais dois, três fortes.
3: Pronto, tem que ser para os comer, como se diz no Norte.
7: Eu costumo dizer que até os comemos vivos, como o outro diz.
3: Exatamente. Dentro do espírito de
7: esporte. Exatamente. Dentro do
3: comer espírito, em campo, ficar fora é outra coisa,
7: mas realmente o nosso objetivo, a missão, o objetivo. Vamos para conforme eu disse, um campeonato competitivo.
3: Muito competitivo. A Hyundai Pro já tem carinhos quase semi-profissional.
7: Mas enfim, vamos, como outro diz, para a luta.
3: Vamos à luta.
7: Saudável.
3: Aqui Matosinhos é gente do mar, portanto.
7: Exatamente. Hoje
3: seja uma boa faina.
7: É gente de luta.
3: Seja uma boa faina.
7: Gente de luta.
3: Samuel, obrigado.
7: Muito obrigado.
3: Obrigado.
7: Muito obrigado.
1: E aqui está então aqui um enxerto da entrevista com o poeta Samuel Teixeira, aquele diretor, um dos diretores mais importantes da atualidade no futebol, do clube, é ele que está dentro dos jogos, é ele que está no banco, ao lado do treinador João Roças. E quem está fora de campo, mas quem é também um dos homens mais importantes deste clube, é Jorge Peixoto. Vamos ouvir o que é que Jorge Peixoto teve para dizer aqui à Rádio Matosinhos Online, que é nosso amigo pessoal do Arduino, amigo pessoal do Jornal e também meu camarada. Iremos então ouvir aqui o Jorge Peixoto.
8: Viva, estamos aqui então novamente com o homem da casa, há muitos anos ligado aqui ao Padroense Futebol Clube, Jorge Peixoto. Jorge, estamos aqui nos Padrões de Ouro, o que é que esta gala significa para si?
9: Significa que é o reconhecimento da lealdade dos associados ao longo de 50 anos e o 25 que vai ser também entregues o emblema de prata aos associados com 25 e 50 anos, além dos padrões de honra daqueles que se distinguiram ao longo da época no nosso clube.
8: Já com tantos anos ligado a este clube, a esta casa, anseia que o Padroense tenha bons caminhos nos próximos anos?
9: Claro que sim, é essa a nossa meta, é sempre em crescimento, que é a nossa sigla, e estamos a fazer tudo para que se consiga até chegar a um patamar mais elevado, ou seja, um campeonato nacional.
8: Obrigado, Jorge.
9: Obrigado.
1: Aqui Jorge Peixoto, já antes de tudo, quero aqui fazer aqui uma meia-culpa. Foi um erro ter dito padrões de ouro, é padrões de honra que se diz. Eu confundi os padrões de honra com os dragões de ouro. Por isso, iremos continuar aqui a nossa pequena. O que é que é o nosso pequeno podcast? E quem será o próximo a ser ouvido?
0: Então vamos ouvir agora, se calhar, o ex-presidente e um homem
1: Germano
0: mítico, emblemático. É difícil arranjar adjetivos realmente para definir tudo aquilo que representa o Germano Pinho no Padroense. E vamos então ouvir, a entrevista é relativamente rápida, mas é concisa porque não há dúvida nenhuma que temos Germano Pinho é um homem da palavra.
3: O antigo presidente e uma figura emblemática do Padroense, Germano Pinho. Germano Pinho, hoje é um dia de uma iniciativa que já vem do seu mandato, mas é uma iniciativa de todo em todo prestigiante para o Padroense Futebol Clube, que é a entrega dos padrões de honra. O que é que lhe diz este momento enquanto antigo presidente e atual presidente também da Assembleia Geral?
10: Exatamente. Como é óbvio, diz muito, porque é a continuação de uma boa prática que já vem de há muitos anos, em que destinamos para ocuparem os lugares de destaque os nossos sócios mais antigos, os nossos sócios que completam também 25 anos, que são do Lema de Prata, e os atletas, dirigentes e toda a comunidade do Padroense, que teve uma prestação de tal forma positiva no último ano, neste caso em concreto é nos últimos dois anos, que justifica que o clube se mobilize para os agraciar pela sua dedicação, pelo seu trabalho em prol do clube, que nos honra e que nos orgulha a todos.
3: Pode dizer-se que isto é um momento alto da vida do Padroense e para quem recebe o galardão Padrão de Honra ainda mais alto é. É um dia que não esquecerá seguramente.
10: Com certeza que sim. É obviamente que os premiados responderão por eles. Eu não posso falar em nome deles, mas tenho a certeza, até pela experiência que tenho, que estão muito orgulhosos, estão muito felizes e sentem-se de alguma forma recompensados pelo esforço, pelo trabalho e pela dedicação que mostraram durante o ano anterior.
3: Para terminar, sente que deixou um bom legado da sua parte, quem veio ocupar o seu cargo, e o Padroense é um clube que tinha vida, mantém a vida e fica feliz por isso.
10: Sim, sim, estou absolutamente convicto disso. Eu acho que protagonizei uma das mudanças de poder em clubes mais emblemática, mais serena, mais tranquila e mais civilizada. Saí ao fim de 24 anos de presidente, apoio totalmente o novo presidente, nunca tivemos a mais pequena questão, pelo contrário, compreensão, solidariedade e sempre disponibilidade para poder ajudar naquilo bem que for útil.
3: O lema padroense, para terminar, o lema padroense sempre em crescimento é um lema que se apropria realmente à vida do clube.
10: Claramente que sim. É honra e dignifica e é para continuar com certeza com esse lema.
3: Obrigado, Germano.
1: Vamos seguir então aqui com a reportagem, que é um pequeno podcast. Aqui para a próxima entrevista, que foi com quem?
2: Manuel
1: com,
2: Pinho.
1: Com Manuel Pinho.
0: Manuel Pinto.
1: Manuel Pinto, Pinto. Exatamente.
0: Ex-presidente, ex-presidente do Padroense. Foi o presidente que virou o século.
1: E polícia.
0: Sim, mas estamos a falar do dirigente que virou o século como presidente. Portanto, a posteriori foi Germano Pinho. Estavam três presidentes na festa, foi gratificante entrevistá-lo todos.
1: Uhum. Iremos ouvir então Manuel Pinto.
11: Ora viva, estamos aqui então com uma das figuras mais míticas do Padroense Futebol Clube, com o ex-presidente. O que é que isto lhe mostra? Após muitos anos já fora do clube, ainda continua a ter uma grande ligação ao Padroense como adepto.
12: É verdade, eu devo dizer o seguinte, eu tenho 70 anos de idade, 51 anos de sócio do Padroense, mas comecei a acompanhar o Padroense desde a idade de 18 anos. Nada no Padroense é novo para mim. Pelo facto, eu fui o último presidente do século, portanto eu estive em 99-2000, de lá para cá não tenho efetivamente feito parte ativa do clube, mas acompanho muito de perto o clube, sei o que se passa e devo dizer que estou bastante grato e muito confiante do Padroense.
11: E qual é a principal diferença que encontrou no clube ainda no século passado para o que vê neste momento?
12: Digamos que os anos são diferentes. Hoje, apesar das muitas dificuldades que existem, que os clubes têm, é mais fácil de gerir os clubes. Em 1999, eu fiz parte de uma direção e de uma comissão que construiu o complexo desportivo que o Padroense tem. Passámos muitas dificuldades. Hoje é mais fácil de gerir os clubes. Há um outro tipo de receitas, mas os clubes não deixam de ter muitas dificuldades em se manterem de pé, porque cada vez é mais exigente e cada vez exige mais aos clubes. Obrigado, Presidente.
13: Nada, obrigado.
1: Fica aqui então as palavras do ex-presidente, não é? O presidente que virou o século, Manuel Pinto, e só o Adelino se lembra das épocas de Manuel Pinto. Como é que era o Manuel Pinto como presidente, Adelino?
2: Manuel Pinto era um presidente que, quando entrou em funções, procurou, como todos os outros, fazer o melhor possível, o melhor naquela época. Se calhar hoje, como ele disse, é verdade, poderá ser mais fácil, mas as coisas também são mais difíceis de conseguir. Não pelas pessoas, mas pela forma como as pessoas aderem ou deixam de não aderir ao clube. A passagem do presidente Manuel Pinho, pois, foi uma passagem, como disse muito bem, no momento em que se começou a construção do pavilhão do Padroense, ou seja, da Marcelinho Sport, que depois foi dispensado apenas, para o Padroense, mas é verdade que ainda não chegou esse património até ao Padroense. Mas o que está certo é que só o Padroense pode utilizar aquele terreno, salvo se há acordo entre as partes. E o Manuel Pinho, enquanto presidente, fez um trabalho honesto, simpático, dentro da possibilidade que os presidentes têm, conseguiu também conseguiu que a equipa sénior e a formação continuassem. Claro que havia menos gente em termos de formação. A formação começou a crescer imenso após a entrada do presidente Germano Pinho, mas o trabalho do senhor ex-presidente Manuel Pinho foi um trabalho honesto, um trabalho simpático, e que nunca virou a cara ao luta, esteve sempre com o Padroense Futebol Clube. Claro que o senhor Manuel Pinho tem um caráter muito próprio e consegue, às vezes, descontrolar as situações, sobretudo com quem ele fala. Mas o que está certo é que não lhe pode tirar é esse grande valor que tem, que é um caráter muito

0: flui à força das novas coisas que se vai passando ao longo destes anos, e de forma que podemos dizer é que o trabalho do Sr. Manuel Pinho foi também um trabalho de excelência, tal como outros. Eu recordo-me do presidente Arnaldo, que fez um trabalho também muito bonito, um trabalho que conseguiu pela primeira vez dar um autocarro ao Padrões Futebol
1: A
0: Clube.
1: equipa, sim.
0: E pronto, quer dizer, acho que todos fizeram um pouco daquilo que é necessário, e um bocadinho todos os dias, é como diz o ditado. Como diz o ditado, grão a grão enche o papo à galinha. O que está certo é que todos fizeram a mesma coisa, na verdade. Agora, o Germano Pinho foi o homem que esteve mais tempo, que conseguiu, se calhar, melhores coisas a nível nacional e a nível quer da Federação, quer da Associação Futebol do Porto, quer de muitas outras instituições. Foi sempre considerado por toda a gente. Por isso, temos que deixar aqui o um louvor a todos aqueles que representaram o Padroense Futebol Clube.
1: E durante a gala, o jornal foi entregue um prémio de melhor jogador, de melhor atleta neste momento, que foi o melhor futebolista do Padroense nestes últimos 2 anos, que foi o Leandro. Aqui o jornal teve a oportunidade de entrevistar o jovem, que é um jovem da casa, tem a formação toda no Padroense, ainda foi para fora, ainda foi jogar para o Alfenense durante 2 épocas, voltou para casa e
0: Começou no
1: talvez.
0: handball.
1: Sim, começou no handball e o próprio disse no seu discurso que começou aqui, no pavilhão, e acho que foi a primeira vez na carreira dele, na curta carreira dele, que eu tenho uns números incríveis. Vamos então ouvir aqui.
0: Deixa-me dizer, antes de começarmos a ouvir, que vai-se perceber pela entrevista a emoção de
1: Leandro
0: Leandro sobre a
1: Freitas, sim.
0: forma como ex-jogador do Padroense. Que é extensível depois a outra entrevista a posteriori que será feita com o Rubén Pereira. Portanto, o Padroense tem essa particularidade, tem formação, miúdos formados na academia que transportam um emblema no coração, e isso é uma grande valia que o Padroense tem e que vai guindar o Padroense a voos mais altos, seguramente.
1: Iremos ouvir então Leandro Freitas, o melhor jogador do
0: Melhor
1: Padroense
0: futebolista do ano.
1: relativamente a este ano e aos últimos 6. Vamos então ouvir Leandro.
2: Agora, vindo à festa, temos connosco Leandro Freitas, que foi considerado o futebolista do ano. Leandro, uma confissão. É mais fácil receber um prémio destes, a dignificação do Leandro, enquanto jogador, enquanto homem, ou estar no campo?
3: Para mim, tudo é mais fácil se for aqui dentro do Padroense. O Padroense é a casa, foi aqui onde eu cresci, foi aqui que me tornei o homem que sou, e sinceramente é tudo muito mais fácil aqui nesta casa.
2: Foi esta vez no topo do bolo, a subir da divisão e a receber o prémio, e além disso ter sido o melhor marcador do Padroense durante a época 2025-2026. É para continuar no Padroense, seguramente.
3: É para continuar no Padroense, sem sombra de dúvidas. Se dependesse de mim, ficava aqui a minha vida inteira. E a cereja do topo do bolo foi mesmo a subir da divisão. Relativamente ao prémio e a ser o melhor marcador e etc. É um orgulho, sem sombra de dúvidas, mas isso eu quero é dar o mérito à toda a equipa.
2: O desporto é um desporto coletivo, começou pelo handball, está no futebol, daí a razão de não personalizar, falar no todo. Portanto, todo o que é o padroense, para si, é representativo, ainda se lembra dos seus colegas do handball, seguramente. Qual a razão que ele vou mudar do handball para o futebol?
3: Sinceramente é engraçado e ainda tenho colegas que jogam handball, colegas meus que partilharam um balneário comigo. E recordo-me perfeitamente, na altura, o porquê de sair, porque eu tinha um grande amigo meu, nós ingressámos dois juntos aqui no handball, e passado 2 anos ele quis sair e eu fui atrás dele. Mas saí do handball padroense e ingressei no futebol onde estou desde então.
2: Vejo que fala do padroense como são. Defina o padroense em apenas 3 palavras.
3: Sempre em crescimento.
2: Obrigado, Leandro. Felicidades.
1: Aqui umas palavras bem sentidas de Leandro Freitas, o melhor atleta, o melhor futebolista do ano no que contém ao Padroense, um jovem da casa. Também de recordar que o Padroense, isso até foi mencionado várias vezes na cerimónia dos Padrões de Honra, que o Padroense é o único clube a nível distrital que tem 5 estrelas. de

0: categoria de formação.
1: Por três vezes.
0: Por três vezes. Obviamente que também tem muito a ver com aquela parceria que durou anos com o Futebol Clube do Porto. Mas faz parte, o Padurense sempre foi uma equipa que soube formar, tem grandes profissionais, não tem treinadores, tem professores. Eu próprio, pronto, eu quando nunca joguei no Padurense, mas já joguei algumas vezes contra o Padurense, como atleta do Salgueiros e também do Estrela de Fanzas, e levávamos sempre um cabaz, sempre que íamos lá ao Padrão da Légua a jogar, jovens. Era outro andamento mesmo, e o Leandro já lembro-me de jogar contra ele pelo menos uma vez, e é de facto, é outro
1: andamento.
0: É outro andamento. Depois ainda falámos também com outro jovem, neste
1: o
0: caso
1: Ruben Pereira, foi também o Ruben da casa, Pereira. Que tem a particularidade de ter jogado esta época, tanto na equipa de sub-19,
0: como
1: na equipa principal. E é um jogador da casa que sempre jogou no Padroense. Foi o eleito o atleta do ano.
0: Foi eleito então o atleta do ano, este jovem jogador, de recordar que aí com os júniores do Padroense fizeram uma época muito boa, chegaram até à fase final, infelizmente não subiram para os nacionais.
1: Só sobe um,
0: exatamente.
1: E foi o Leixões neste caso, parabéns ao Leixões.
0: Parabéns ao Leixões neste caso, que regressa também.
1: Sim, está de regresso.
0: Iremos ouvir então Ruben Pereira, um jovem da casa.
2: De Leandro Freitas, que foi o futebolista do ano, temos connosco também um futebolista, também ele um homem da casa, também ele um padroencista, joga na equipa sénior de 19, falo de Ruben Pereira. Ruben, é dignificante para si, enquanto padroencista, enquanto atleta do clube, receber um prémio desta envergadura do seu clube?
3: Certo, e desde que entrei para o clube, meu sonho sempre foi chegar aos séniores e receber este prémio, tendo feito um ano em que joguei pelos séniores, pelos 19, competir em 20 gols, um ano de sonho, e para mim é muito gratificante.
2: Portanto, tem toda uma vida de padroense enquanto atleta ou já representou outro clube?
3: Não, apenas padroense.
2: E é para ficar?
3: Sim.
2: Portanto, além do prémio, além do futebolista, há o homem, e há o homem de emoções. Foi emocionante, seguramente, este prémio vai ficar guardado numa vitrine de casa e vai ficar ad eterno no seu coração. O dia 10 de julho de 2026 será um dia de um simbolismo incrível para si, seguramente.
3: Este dia tem muitas marcas, porque este dia foi o dia em que eu me inscrevi no Padroense com 4 anos. Ou seja, receber este prémio passado 15 anos, para mim é...
2: Parece que é o destino.
3: É o destino. Dia 10 vai ficar marcado para sempre.
2: Leandro, felicidades para o futuro.
3: Obrigado.
0: Juvenal, quer dizer sobre estas palavras destes atletas?
1: Tanto Leandro Freitas como Ruben Pereira simbolizam o padroense, simbolizam o amor, simbolizam a paixão a um clube, a uma causa, são muito mais do que futebolistas, são duas pessoas que se sentiu que vivem o padroense de uma forma que hoje no profissionalismo não se vê. Não é crítico ao profissionalismo, mas não se vê este amor, e o padroense tem feito no seu trajeto, um trajeto da academia, passar 15 anos, e Ruben Pereira recordar o dia 10 de julho e a sua inscrição, é reflexo realmente de uma coisa que é amor a uma causa, e essa causa tanto para o Leandro como para o Ruben Pereira, como para outros. Por exemplo, estavam lá David Bahia, estava lá o Tiago Vila, que não, também para receber o prémio, estava lá o Rui Chipelo. Portanto, todos eles, com o mesmo amor, é uma causa que é a causa do padroense. E isso é muito bom, e estes padrões de honra é o reflexo, ou foram o reflexo, do simbolismo do que é o padroense na vida dos seus atletas. E é muito gratificante, ali.
4: Sem dúvida, é muito gratificante, porque o padroense tem singrado imenso com a formação que foi criada pelo padroense, e dali, daquele rebanho todo que é imenso, ao longo dos anos foram saindo excelentes jogadores, hoje alguns a jogar na seleção nacional, outros em grandes clubes da Europa, o que demonstra muito, e mesmo muito, a capacidade do padroense, que sempre teve para levar os melhores jogadores sempre ao seu máximo, e foi o que aconteceu e o que vai acontecendo diariamente no Padroense com todos estes jovens que servem este clube com muito amor e muita alma, muito carinho, e que representam perfeitamente os 102 anos que tem o Padroense. Por isso, realmente tens razão de lembrar que o Padroense é um clube de formação, um dos melhores clubes do país, excetuando provavelmente, e penso eu, as equipas da Primeira Liga, mas mesmo assim há clubes da Primeira Liga que não conseguem fazer tanto como tem feito o Padroense Futebol Clube. Agora, isso é extremamente importante, aqui foi falado também do Padroense conseguir as estrelas, não é?
1: Sim, o galardão das cinco estrelas da Federação Portuguesa de Futebol, frente ao trabalho que é feito na formação.
4: E a bandeira da Federação também com 5 estrelas, o que é extraordinário, e que nesta nomeação o Padroense conseguiu ultrapassar alguns clubes que se apresentaram da Primeira Liga, e o que é muito importante.
1: Aliás, foi referido, desculpe interromper, foi referido pelo Germano Pinho no seu emocionante discurso, que quando chegava lá à Federação para receber o prémio, as pessoas ficavam espantadas como é que o Padroense conseguia ser 5 estrelas, o único clube distritais a receber 5 estrelas.
4: É,
1: portanto, isso é feito com muito trabalho. O Vasco disse aqui uma verdade, que teve muito disto a ver com o protocolo com o Futebol Clube do Porto, mas o que é certo é que o protocolo com o Futebol Clube do Porto já terminou e os jogadores continuam a trabalhar na formação, e é uma caminhada a sós. Para mim é uma caminhada ainda melhor.
4: Parecendo que não, mas é sempre muito bom os jogadores que o Padroense vai formando consigam representar clubes importantes da Europa e até chegar mesmo até à seleção nacional. Temos casos que são extremamente
0: importantes. João Félix, Francisco Conceição.
4: Sim, falar do João Félix, Francisco. É verdade, todos esses.
1: Mas esse trajeto é um trajeto que a sós é mais complicado, porque esse trajeto tem a ver com o protocolo que fez com o Futebol Clube do Porto, não? Portanto, verdade. Vieram para aí craques imensos. Sim. Que já estavam em embrião, e Diogo Costa não foi, porque nesse ano, mesmo com 16 anos, já integrava a equipa principal de sub-17. Portanto, também, senão Diogo Costa era um dos, dos que passaria por aqui.
4: É verdade, Jornal, tu tens razão, mas temos que lembrar que os jogadores que vieram do Porto, na altura, com 15, 16 anos, viessem representar ou viessem com o rótulo do Futebol Clube do Porto. Mas deixa-me dizer-te que se o Padroense não tivesse a capacidade necessária para levar este jogador ao auge, claro, com certeza que as coisas tinham acabado mais depressa.
1: Claro que nenhum acabaram. Destes jogadores que nós falámos vai recordar-se ad eterno da passagem do Padroense.
4: Eternamente. Portanto, vão recordar.
1: E é gratificante.
4: É verdade, e para o Padroense também, afinal de contas, vai tirando alguma partida do financeiramente até, da passagem destes jogadores, porque, e o Padroense merece, porque formar também custa muito dinheiro. Lembramos que o Padroense de voluntários tem muito poucos em termos de professores e de treinadores, vão ganhando sempre algum no Padroense, e são pessoas com muita responsabilidade, com conhecimentos profundos do que é o desporto e da forma como saber lidar com os jovens. Por isso o Padroense está muito bem acompanhado por estas pessoas que estão formadas e que aprenderam da universidade o que deveriam fazer, e depois a prática complementou completamente o saber estar com os jovens. Para além de ensinar futebol, ensina-se também a que os jovens aprendam também a ser homens, que trabalhem na escola. Se não trabalharem na escola, se não tiverem um bom trabalho, começam a ser desviados um pouco para o lado. Os jogadores sabem disso, os jovens sabem disso, os pais também sabem, e por isso mesmo, isso é todo um trabalho que os responsáveis do Padroense conseguem fazer com esta juventude. Por isso, temos que louvar o Padroense por tudo o que tem feito, por aquilo que tenciona ainda fazer. Quando houver então estes famosos terrenos, com certeza que o Padroense terá uma capacidade maior, tornar-se-á ainda maior, o seu património será maior, com a capacidade de poder fazer ainda mais. E por isso, quando estamos a pensar que entre 600 a 700 atletas que tem o Padroense poderá chegar aos 1000 ou aos 1200, já se sabe, sabemos que já está muita gente, os jovens já estão há muito tempo na lista de espera, com certeza que depois vão correndo para outros clubes, porque quem gosta de futebol, e os pais também, se sabem que os filhos gostam de futebol, vão chegando a outro clube, porque senão os anos também passam, e o que é importante para o Padroense é esta academia, que realmente é a menina dos olhos daqueles que gostam do Padroense. Dizia-me o ex-presidente Germano Pinho que a menina, os jovens, era a menina dos olhos dele. E recordo muito bem quando os jovens vinham treinar com os séniores, lá estava o Padroense no meio dos treinos, algumas noites, no meio dos jovens, a passar a mãozinha dele, que é uma mão muito grande, por cima da cabeça dos miúdos, e eles ficavam todos felizes e contentes. E penso que estes jovens hoje já começam a recordar o seu tempo passado pelo Padroense. É sempre extremamente importante que isto tenha acontecido, e isto somando tudo e mais isto tudo, com certeza que faz o Padroense cada vez maior. Claro que a equipa técnica, a equipa de sénior, é, se calhar também é um pouco a alma de todos os clubes, mas o Padroense, como prometeu este novo presidente, e já era a ambição do presidente Germano Pinho, recordo só que o Padroense só não chegou ao Nacional, à 2ª Divisão B na altura, por um golo, precisamente no Atlético. Penso que tu estavas lá, Juvenal.
1: Estava a ver esse jogo. Na altura o guarda-redes do Atlético era namorado da minha filha, portanto ia ver com frequência os jogos do Atlético. Pois. Era o guarda-redes suplente, era o Tiago Costa. O guarda-redes titular era o Caleb, penso que era um canadiano.
4: Ah, o Caleb, sim.
1: Que era o Caleb, que era muito bom guarda-redes. Mas a verdade é que vi esse jogo, o Padroense, a partir daí, não mais foi para provas nacionais, mas a ambição de Ricardo Pereira é levar outra vez o clube, exato, às provas nacionais, sabendo de nós que não é fácil, na Liga Hyundai Pro, que pelo que parece não vai ser a Liga Hyundai, porque se sou
4: o patrocinador, é verdade, vai.
1: Vamos aguardar um naming da Liga Hyundai. Neste caso,
4: será, mas já está no Segredo dos Deuses, não é?
1: Não está no Segredo dos Deuses, está no Segredo dos Deuses. Quem será o próximo? Mas deixou de estar no Segredo dos Deuses. Que a Hyundai deixa de ser o patrocinador. Foi Luís Lopes, o vice-presidente da Associação de Futebol do Porto, que o afirmou na gala dos Padrões. Não.
4: Mas nós já está efetivada esta divisão com o nome de algum patrocinador, mas para já nós não sabemos, na verdade.
1: Não sabemos,
4: mas
1: vamos saber
4: o Porto já deve saber de certeza absoluta, na verdade. Sim, mas ainda não entendeu, ou ainda não viu a altura de.
1: Ou porque ainda não está formalizado no papel.
4: Para revelar então esta nova divisão que vai acontecer, aquela que levará o primeiro ou o segundo lugar ao Campeonato de Portugal. Por isso vamos ver e vamos pensar que o Padroense vai reforçar. Isso vai ser uma conversa que vamos ter de amanhã 8 dias com o presidente Ricardo Pereira, e que muito provavelmente já tenha muitas coisas para nos dizer e para entregar todas estas informações também aos associados, adeptos e simpatizantes do Padroense. Nós vamos tentar anunciar a vinda dele cá a partir desta semana, para também os associados poderem estar a ouvir o que o novo presidente vai ou tem para dizer neste início da época. Por isso vamos esperar para ver, e com certeza que haverá muita coisa depois para dizer e lembrar quando tivermos também mais notícias do que vai acontecer na próxima época, com certeza. Muito bem.
0: Bem, vamos. Neste momento faltam 3 entrevistas. Uma entrevista estou com a Ana Amorim, uma com o Ipaldina e a última com o presidente. Iremos ouvir então a Ana Amorim, que o nosso amigo Juvenal entrevistou com todo o gosto. A menina Ana Amorim, Juvenal.
1: Quem é Ana Amorim? A Ana Amorim é responsável da direção para a parte da academia, portanto é uma mulher para quem Germano Pinho trouxe para o clube e continua no clube. É uma mulher de sucesso em termos de trabalho. Estava muito honrada de ser a dirigente do ano, portanto, falou também nessa entrevista do papel da mulher no associativismo. Acho que é uma entrevista interessante, de Ana Amorim, a quem, desde já, a Rádio Matosinhos Online dá os parabéns, porque é uma mulher entre homens, deveria de haver mais, mas é uma mulher de valores e uma mulher de respeito e uma grande dirigente do Padroense, que está a fazer, deixa-me dizer, um grande trabalho na academia.
0: Iremos ouvir então a menina Ana Amorim, a premiada. Uma das premiadas é desta da noite de sexta-feira.
5: Temos agora connosco Ana Amorim, vice-presidente do Clube para a Academia, galardoada com o prémio de dedicação do ano, dirigente do ano, também da dedicação, porque ser dirigente é uma questão de dedicação. É realmente gratificante para si, o dia 10 de junho de 2026, enquanto mulher, enquanto dirigente do Padroense,
6: É dignificante, seguramente.
7: Sim, é mesmo muito dignificante. Eu entrei aqui como diretora do escalão da minha filha de sub-9, primeira vez dela no futebol, nestas andanças, muito por causa do padrinho que a meteu nestas vidas. Eu fiquei como diretora, fui-me dedicando de corpo e alma aos miúdos, fui crescendo com eles, ajudando-os a crescer, até que o presidente, na altura, o presidente Germano, me convidou para assumir as funções da vice-presidência da Academia e eu aceitei, de bom grado.
6: Portanto, o papel da mulher no desporto foi exemplificado pelo discurso de Germano Fernandes Pinho. Relevou todo este processo que tem levado as mulheres.
7: Sim.
6: Ana Amorim, enquanto mulher, enquanto dirigente, tem uma palavra a dar para quem, enquanto mulher também, poderá ingressar no Padroense?
7: Quem me dera a mim já termos futebol feminino, por exemplo. É uma coisa que estamos a trabalhar, é um projeto que vamos, a curto prazo, pôr em marcha, porque é muito importante isso, tanto para o crescimento do Padroense como para o desenvolvimento do futebol feminino, que tem crescimento. E, quem sabe, trazer mais dirigentes, mais diretoras para dentro do nosso clube.
6: Por falar em crescimento, que é o lema do Padroense, o Padroense sempre em crescimento. Enquanto mulher que é dirigente de uma coisa grande que é a Academia, porque receber o galardão de 5 estrelas é representativo disto que eu estou a falar deste clube, quer ver crescer ainda mais a Academia?
7: Quero.
6: Como é que é possível crescer?
7: Quero. Olha, primeiramente com o novo campo.
6: Exatamente.
7: Que já nos está prometido há muitos anos, conforme foi falado aqui. Estamos confiantes e expectantes que se desenvolva, que seja feito, para que nós possamos efetivamente crescer, porque, como o nosso coordenador disse, temos recusado inscrições porque não temos efetivamente espaço para treino confortável em motos para os miúdos.
6: Quantos atletas para quantos atletas? Quantos atletas têm com esse campo? Quantos atletas poderia vir a ter?
7: Nós agora temos cerca de 180 atletas só da academia, fora a formação. Muitas vezes treinamos uns quase em cima dos outros por causa do tempo, que é curto. Sensivelmente duplicaríamos a quantidade de atletas.
6: Diga-me em três palavras o que é a Academia do Padroense.
7: Família, ambição, crescimento.
6: Obrigado.
7: Obrigada eu.
0: Ouviu-se aqui então as palavras de Ana Amorim, a presidente ou a vice-presidente?
1: Vice-presidente da área da Academia.
0: Da área da Academia do Padroense Futebol Clube. E agora, mas não menos importante, vamos a seguirmos então para a penúltima entrevista, penúltima
1: também com uma
0: conversa,
1: mulher.
0: Também com uma mulher, com a Ipoldina Montalvão, que pertence então à direção do Padroense,
1: da Geral.
0: Pasta da Assembleia Geral do Clube. Iremos ouvir então aqui a Ipoldina.
8: Ora viva, estamos aqui com uma integrante da direção do clube, da Assembleia, da mesa da Assembleia, Ipoldina Montalva. Ipoldina, o que é o Padroense para si?
9: O Padroense para mim é uma instituição gigantesca. Eu já faço parte da família Padroense há muitos anos. O meu marido é atleta e, portanto, eu já acompanho o Padroense desde solteira. Olha, para a minha idade, não é? Portanto, já são há muitos anos. Fiz parte da direção também durante muitos anos e, neste último mandato, passei para a Assembleia Geral. Que muito me orgulha sempre trabalhar para o Padroense e é uma honra imensa fazer parte desta família.
8: Só mais uma última perguntinha. O Germano, neste último discurso, referiu bem que, na altura, quando entrou no clube, só havia uma mulher. E agora já são mais. O que é que tem a dizer sobre esse crescimento das mulheres no desporto, nomeadamente no futebol, que é muito preciso?
9: Hoje em dia as mulheres eu acho que são essenciais em todos os lugares, não é? E está à vista de todos que a mulher ocupa neste momento um lugar de destaque em quase todas, nas empresas, na gestão das autarquias, na política, em todos os lados. Aqui no Padroense eu fui uma das primeiras mulheres como vogal, fui uma das primeiras mulheres também a integrar. Não fui a primeira, mas foi uma das primeiras, exatamente. E realmente eu senti que, é como o Sr. Germano disse, as mulheres trazem uma alma nova ao clube e, portanto, orgulha-me muito isso.
8: Obrigado.
0: Está aqui uma pequena entrevista à Leopoldina Montalvão, membro da Assembleia Geral do Clube.
1: Uma mulher com muitos anos de clube.
0: Exatamente, ela própria referiu que o marido dela foi ou é atleta. Agora, iremos ouvir em entrevista mais esperada com o Ricardo Pereira, uma entrevista longa, de cerca de 5 minutos, que o nosso amigo Juvenal fez e conduziu com toda a sua maestria. E vamos abrir então aqui o presidente Ricardo Pereira, o atual presidente do Padroense Futebol Clube, que na próxima terça-feira da próxima semana,
1: de amanhã 8 mais concretamente,
0: aqui da manhã 8, estará aqui nos estúdios da Rádio Montezinhos Online para o programa Padroense Sempre em Crescimento.
10: Para o fim, porque os últimos, como se chama dizer, são os primeiros, estamos a falar do presidente da direção, é de um coletivo. É hoje para si, enquanto presidente, pela primeira vez neste entrega de galardão, neste posto, é um dia emocionante para o Ricardo, seguramente.
11: É um dia emocionante e é reconfortante ver que tudo correu bem no final. Todo o esforço que nós tivemos acabou com uma grande festa. Muito satisfeito com os convidados, muito satisfeito com o decorrer dos esforços, muito satisfeito com a emoção
12: dos atletas,
11: muito satisfeito de fazer parte desta família.
10: Isto era impossível falar consigo sem falar de uma ambição, porque o Ricardo é um homem de ambição. Lembra-me no princípio da época 2025-26, disse aos jogadores que no triênio o objetivo era subir ano após ano ao Campeonato de Portugal. Continua com esse espírito, é esse o enfoque, é essa a ambição do Padroense?
11: É essa a ambição do Padroense e é essa a ambição desta direção. Pode não ser neste triênio, pode ser no próximo. É uma ambição que temos que ter. É uma missão que acho que é possível de alcançar, é uma missão para lançar o clube para outras plataformas e outras pessoas e outros ambientes. Portanto, é mais do que justo por esse objetivo, como objetivo principal, e devemos o alcançar.
10: Pedro Benço disse que não é só futebol, é também handball, e no futebol a sua cambiante mais importante, que é a menina dos olhos do Pedro Benço, com todo o respeito à formação, com todo o respeito aos séries, que é a academia. A academia está a precisar de um campo. Foi aqui feito o apelo, tanto pelo Ricardo como pelo ex-presidente Germano Pinho. Precisam desse campo como pão para a boca, para dizer-se assim mesmo, numa versão portuguesa.
11: Completamente. Precisamos desse campo há muito tempo. Precisamos desse campo, estamos preparados para o ter, sabemos como é que o devemos utilizar, sabemos como é que o devemos de potenciar, temos a estrutura feita, temos aceitado inscrições de mais atletas que aquelas que achamos o limite, com o lugar de campos externos para tentar dar vazão a que toda a gente possa participar, mas chega aqui a um ponto que sem esse campo vamos acabar por parar no tempo e vamos acabar por parar o crescimento de um clube que está de vento em popa e preparado para outros voos.
10: Um desafio. O handball é uma modalidade que tem impacto, começa a crescer gradualmente no Padroense. Pensa alargar o leque de modalidades ou para já?
11: Olha, temos aqui uma ambição que passa não só pelas modalidades, mas pelo desporto feminino. Queremos muito. E este campo que nós pedimos tem muito a ver com isso também. Nós queremos fazer o futebol feminino, já temos equipas de handball femininas, queremos aumentar o número de equipas para o próximo ano de handball feminino. Precisamos de mais espaço junto à Câmara Municipal, que também não tem sido fácil o espaço que temos tido para poder trabalhar. Mas queria deixar também aqui uma palavra para o handball, que se tem modificado, que se tem que internamente se tem reestruturado. E que vai certamente ser um exemplo daqui a alguns anos daquilo que é, e como referiu também a nossa academia. Portanto, o handball também irá ser parte dessa referência.
10: Academia, handball, futebol, Ricardo Pereira, como presidente deste, estamos numa terra de mar, desta embarcação, quer levar seguramente a bom porto e quer deixar um bom legado a quem vier no futuro, sendo que ainda agora entrou, ainda tem muita estrada para andar, com uma canção do Jorge Palma. Portanto, dia após dia, quer guindar o padroense aos valores que preconiza, são os valores mais altos de cada dia.
11: Eu não tenho qualquer limite, a única ambição que tenho é deixar o clube melhor do que estava quando me entregaram há um ano e poucos meses atrás. tem essa ambição, acho que o vamos conseguir. Se demoramos 2 anos, demoramos 2 anos, demoramos 10, demoramos 10. Acho que enquanto me sentir útil ao clube, cá estarei. Quando não sentir, cá estarei na mesma a apoiar, sentado na plateia.
6: Felicidades, Ricardo, e obrigado.
11: Muito obrigado.
0: E ficamos por aqui. É com isto que terminamos então esta pequena reportagem. Podemos considerar isto um padroeiro sempre em crescimento?
1: Isto é uma forma de padroeiro sempre em crescimento. Os padrões de honra realmente é só no bom sentido, o mais alto galardão da história deste clube centenário.
4: Sem dúvida. Sem dúvida que o padroense, com esta grande iniciativa do Germano Pinho, elaborada agora pelo presidente Ricardo Pereira, que é realmente um louvor imenso, não só para o padroense, mas também para todos aqueles que foram galardoados, que foram pensados e que tiveram que julgar muito bem o problema da entrega dos galardões àqueles que o receberam. Provavelmente haveriam outros que pudessem ter a possibilidade de ter este prémio nas mãos e ficar, se calhar, com uma recordação também importante, para além daquela que já tem do padroense, mas o que está certo é que as coisas são decididas assim. Isto é quase como uma equipa de futebol, só pode entrar com 11, não pode entrar com 12 ou 13, por isso é mesmo isso. Agora, o que nós temos que louvar é não só aqueles que receberam o prémio, quer os jogadores, quer os dirigentes, quer os coordenadores das secções, mas também louvar todos os outros que diariamente estão no padroense para trabalhar não só em prol do padroense, mas sobretudo em prol dos jovens e também, digamos isso, deles próprios, porque quer queiramos, quer não, aprendemos sempre, sempre com alguém, e nada melhor do que poder aprender com os jovens. Os jovens, a partir da academia, são fatores muito, muito importantes. São pessoas que inocentemente dizem coisas tão agradáveis, tão bonitas, que nós vamos dizer, olha, penso realmente, o miúdo tem razão. E aprendemos sempre. É por isso que há um velho ditado que diz, aprendemos sempre, até morrer. Isso é uma verdade. E no padroense aprende-se muito, julga-se muito também, mas julga-se em prol daqueles que realmente representam o clube. Por isso, o que é que eu gostaria de dizer? Foi um evento muito engraçado, um evento digno do nome do padroense, digno das pessoas que o representam, digno dos sócios do padroense e claro, para além disso, sabemos que estavam lá pessoas simpatizantes e adeptos do padroense e que também vieram assistir a este evento importante do padroense. Esperamos que o padroense consiga fazer a mesma coisa, se não for para os galardões, mas com a passagem ao Campeonato de Portugal. Vamos ver, isso será também uma grande prenda, não só para todos, mas também e sobretudo para aqueles que decidem muito, mesmo muito, daquilo que poderá vir a ser o padroense. A começar pelo presidente Ricardo Pereira, a começar também porque, apesar de ter deixado o lugar de presidente, assumiu a maior responsabilidade do clube. É ele o grande patrão do padroense, o presidente da Assembleia Geral, que no caso de haver um problema, deixa-me bater na mesa, o presidente da Assembleia Geral é que assume a responsabilidade de tudo. Por isso, isso não chega lá, o padroense está em progressão, não está para cima, não para baixo. Por isso, vamos pensar que o padroense vai fazer tudo para conseguir com que o padroense cresça cada vez mais. Por isso, meus amigos, eu só vos digo que foi realmente, para mim é muito importante ter-vos comigo, acho que é um descanso total. Eu acho que sem vocês nem sabia fazer nada. Por isso, eu aprendo muito convosco também e vocês estão sempre comigo, é algo muito importante aqui também para a Rádio Matosinhos Online, que dá apoio não só ao padroense, mas a todos aqueles que queiram ter voz aqui. A Rádio Matosinhos está sempre aberta para que possamos conversar com todos. Agora, o que é que eu vos digo? Digo-vos que nós também estamos sempre em crescimento, para já felizmente vamos segurando este barco, que não é muito fácil, mas que já começamos a ter hábito. É como diz o outro, nós já sabemos viver com a miséria. Por isso, nós continuamos também e procuramos sempre dar o melhor possível para os nossos ouvintes. E deixa-me dizer-vos, e vocês sabem disso, que apesar de todas as dificuldades do mundo, a Rádio Matosinhos já tem muito perto, ou já a passar, de 400 mil ouvintes por todo o mundo, porque nós chegamos até aos 5 continentes do planeta. É muito bom, estamos felizes por isso e também vos damos esta notícia que é importante. Por isso, em relação agora sim ao Padroense, vamos esperar que tudo corra pelo melhor, vamos esperar para terça-feira à 8, para da manhã à 8, saber o que o Presidente terá para nos dizer e para vos dizer também, e nós cá estamos para apoiar sempre que pudermos, para que nada falte, sobretudo em termos de informação, a todos vós. Obrigado para o jornal, obrigado para o Vasco, são realmente os meus meninos do coração. Um grande abraço para todos, fiquem bem. Eu vou deixar a palavra agora sim, se não também não me calo mais, ao Vasco e ao Juvenal. Beijinhos e abraços.
1: Eu deixo para o Vasco o fim. Foi um prazer mais uma vez fazer contigo e com o Vasco o programa, neste caso a entrega dos padrões de honra do Padroense Futebol Clube, um clube que, como diz o seu lema, está sempre em crescimento. A rádio, como disseste bem, também quer estar sempre em crescimento. O esforço é grande, o trabalho é árduo, mas de qualquer forma é dignificante estar aqui aos microfones da Rádio Matosinhos Online. Quão dignificante é também estar convosco. Um abraço para todos, obrigado por estarem presentes vocês e todos aqueles que estão do outro lado a ouvir-nos neste momento.
0: Agradeço bastante as palavras de ambos, tanto do Adelino, de facto não é só o presidente da rádio, não é só o que manda nisto tudo.
1: Ele é o homem da rádio, ele é a rádio.
0: Mas é a rádio. E aqui também é o nosso amigo Juvenal, que já é nosso, é da casa. Terminar agora aqui o programa, um programa sobre os padrões de honra. Por isso, vemo-nos já daqui a pouco para o Bola na Mão, com o Juvenal Carvalho e Carlos Marinho. Por isso, até já, e um grande abraço para quem nos está a ouvir ao vivo da plataforma radiomotosinhosonline.com e também para quem nos vai ouvir da plataforma digital Spotify. Até lá, tudo bom e boa tarde.

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